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13: 9:29.

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2: 9:41.

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3: 10:39.

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2: 10h52.

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3: 11 e 4.

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1: 11:15.

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2: 6:04.

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2: Meia-noite e 46.

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1: Não dá pra entender nada, velho.
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2: 1:16.

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1: Aleluia. 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Todas se cumpriram, Simone.

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4: 2:17.

0: Vem aqui, ó.
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0: 3 horas.
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2: 3:15.

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2: 3:42.

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1: Cajuru FM informa a hora certa.
0: 4:12.

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2: 5:02.

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3: 5:33.

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4: 6:19.
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0: jeca, aquele 1% acaba comigo, rapaz.
1: Matheus Vasconcelos.

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4: 6h47.

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6: 6h59.
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0: 7h50.
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1: 7:58.

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Bom dia a todos os ouvintes do programa Cheiro da Terra, com Roberto Fonseca. Quero abraçar com muito carinho você que está sempre ligado na nossa Rádio Cajuru, a sua rádio. Bom dia, Carmo do Cajuru. Você que mora no centro, em nossos bairros, o nosso abraço e um ótimo dia. Bom dia a todos que estão nas nossas comunidades rurais. Bom dia, dona de casa, motorista, profissionais liberais, autoridades, empresários e funcionários, comerciantes, funcionários do comércio, funcionários públicos, representantes das nossas igrejas, trabalhadores e todos os ouvintes da Cajuru FM. Bom dia aos moradores das cidades vizinhas e suas comunidades que nos ouvem. O meu abraço a todos aqueles que trabalham para que Cajuru seja um ótimo lugar para vivermos com nossos familiares, nossos amigos e todas as pessoas do bem. Olá, ouvinte da Rádio Cajuru FM. Bom dia! Quer dar seu recado, abraçar seus familiares, amigos, nossos aniversariantes? Quer fazer uma crítica construtiva, contribuindo para o nosso crescimento socioeconômico? Ligue para a Rádio Cajuru FM, 3244-1194. Ou pode mandar sua mensagem pelo WhatsApp, 999-37-1194. Assim que puder, vamos atendê-lo. 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Começa agora o programa Cheiro da Terra, com Roberto Fonseca, esse amigo de vocês.

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0: Opa, bom dia! Bom dia a todos os nossos amigos, amigas, ouvintes da Rádio Cajuru FM. Que bom poder estar aqui sempre falando com vocês, né? Meu abraço, meu carinho, meu muito obrigado pela audiência de vocês, não é? Estamos vivendo um período muito agressivo, né? Claro que não é o nosso ouvinte que é agressivo, muito pelo contrário. Nossos ouvintes é o carinho que a gente tem por eles, e eles têm pela Rádio Cajuru FM, e por todos que aqui estão sempre conversando com vocês, não é? Então, só tenho a agradecer. A Rádio Cajuru FM agradece a todos vocês que estão ligadíssimos conosco. Você que dá nos apoio cultural, nos ajudando aqui na rádio, né? As empresas que nos ajudam, o comércio, enfim, é muito bom falar com vocês todos os dias, né? Nós estamos aí com há poucos dias do calendário das propagandas eleitorais do primeiro turno, né, gente? Hoje é 30 e, pelo que eu estou sabendo, inclusive estou fazendo até uma pesquisa aqui, é que as eleições será até o dia de amanhã, dia 1º. Depois eu vou conferir aqui, tá certo? Porque é compromisso, é obrigação das rádios, né? Mesmo nós não tenhamos nenhuma receita com relação a isso, mas é dever das rádios fazer essa programação eleitoral, não é? Nós fazemos isso porque entendemos que é muito importante as eleições. Agora, eu nunca vi uma eleição tão feia igual está essa. Nunca vi tanta agressividade, certo? Candidatos, puxa vida, que agressividade. Não tem proposta, não tem nada. Se eu pudesse aconselhar alguém em quem as pessoas votariam, muitos, eu aconselharia não votar. Mas eu acho que nós precisamos de votar, escolher os menos ruins. Sabe? Os menos ruins tem que ser assim. E agora esses dias então, gente, que vergonha. Nossa Senhora. Mas nós temos que entender que, infelizmente, aqueles que precisam dar exemplos, né? Exemplos bons, só nos dá os piores exemplos. Superior Tribunal Federal, que vergonha. Que falta de respeito com a população, com as pessoas e por aí afora. Ontem eu fui na Câmara de Vereadores, eu até fui convidado lá pelo presidente Rafael, vai lá assistir a reunião. Cheguei lá, tinha muita gente, muitos funcionários, né? Porque existe um plano de carga e salários para os vereadores, para os vereadores, para os funcionários da Prefeitura Municipal, né? E já tem algum tempo e o projeto ainda não foi votado. É claro que a gente estranha um pouco. Já tem muitos anos que não tem um novo plano de carga e salários para quem trabalha na nossa prefeitura. É lógico que isso aí é normal, você ter esse projeto de tempo em tempo, né, quando for necessário. Agora, em cima da política, gente, será que está certo isso? Daqui 3 dias, 4 dias, nós temos eleições. Não entendo porque que calendário é esse. Agora, eu tenho que dizer que o projeto não é da Câmara de Vereadores. O projeto foi enviado pelo prefeito municipal e realmente há uma necessidade de mudança mesmo. Só que eu não concordo é com por que não fazer em outros períodos. Porque o político, ele não está nem aí para isso. Mas as contas, a legalidade, certo? Tudo isso reclama. Por que não fazer em outro período? Há poucos dias aí, estão só reclamando aí de algumas mudanças que o governo federal está fazendo em cima da política e tal, tudo. Mas isso é lá em Brasília, né? Que está fazendo mudanças agora, na época da eleição, nos dias da eleição. Agora, no município também, não é? Não sei, pelo menos ontem falou-se muito nisso lá. Depois eu quero falar mais um pouco sobre isso, certo? É preciso que realmente o pessoal tenha consciência dessas coisas, não é? Pois é, mas está muito bom, bacana, e vamos tocando bonde, né? Gente, tem a Selminha, eu acho que foi antes de ontem, Selminha do Forró, ela pediu aqui uma música, certo? É de Rick Renner, Mãe. E nós, nessa confusão que a gente está com a eleição, corre ali, corre aqui e tal, acabou que foi eu mesmo que esqueci, certo, de colocar essa música para ela. A música que ela pediu é Rick Renner, Mãe. Está mandando um abraço para toda a sua família e para todos nós aqui da Rádio Cajuru FM. Tá certo? Daqui a pouquinho, então, estarei passando essa música, então, tá vendo? Tá bom, Selminha? Bom dia para você, que você tenha um ótimo dia. Vamos aí, vamos primeiro com nossos apoios culturais, né? Que nós precisamos de faturar um pouquinho, né? E logo em seguida estaremos colocando músicas para você que está do outro lado. Bom dia, obrigado.
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3: 8h29.
4: Pois é, gente, então vamos de música, mas antes eu quero falar para você, tem missa na comunidade Catumba, acontece a missa de lá em Catumba, na comunidade, e é hoje, tá certo? A partir das 19 horas, com o nosso querido padre José Raimundo. Alô, padre José Raimundo, meu amigo, meu abraço, né? Acontece às 19 horas, tá certo? Então não deixe de comparecer, você podendo ir, vai lá, não é isso, Márcia? A Márcia de Salgado para o Roberto, faça esse convite aí, que vai ser muito importante. Lembrando que após a missa tem aquele café comunitário bacana. Esse cafezinho é bom demais, né? E aí eu até fui convidado também, mas hoje é um dia que está tão difícil para mim sair, certo? Eu vou fazer o possível para ir, viu, Márcia? Mas eu acho muito difícil. Então, todo mundo está convidado para missa na comunidade de Catumba, que acontece hoje a partir das 19 horas com o nosso padre José Raimundo.

Mundo. Depois tem café comunitário. Quem quiser ajudar, levar um bolo, levar um biscoito, pode levar, não tem nenhum problema. Tá certo? É isso aí. Então vamos lá, né, gente? Depois eu quero falar aqui sobre roubos. Roubos que estão acontecendo em Cajuru há muito tempo. Então, depois eu vou falar sobre isso. Agora vamos de Zezé de Camargo e Luciano no dia que eu saí de casa. É isso, dona Jacinta? Bom dia para você. Por aí, toda a galera aí. Receba um abraço de Roberto Fonseca. Depois, para a Soninha do Forró, lá do Jardim Alvorada, para a sua família, Rick Renner, mãe. E ainda, Leonardo cantando Dona Encrenca. Ô, Leonardo, hein? E ainda, Eduardo Costa, Por Onde Andei, né? Já falei muito aqui, né? Tá faltando música. Música.

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2: 8:34.

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1: 8h47.
2: 8h47. É isso aí, vamos ouvir agora, diretamente de Barretos, Teodoro Sampaio com Sérgio Reis, Pinga em Mim. Depois tem Bruno e Marrone, Tá Combinado Assim. E ainda, Eduardo Costa, Cuidado. Essa música, o Geraldo Fonseca, lá do bairro em Divinópolis, mandou, pediu essa música aqui. Não é isso, Geraldo Fonseca? Meu abraço para você. Tá aí, falou, Roberto, põe essa música aí, porque o político precisa de pôr a mão na cabeça, né? E muita coisa que está acontecendo, nós não concordamos. Então vamos de música, então, né? Meu abraço. Depois de você ouvir essas músicas, você vai ficar com os nossos apoios culturais. E em seguida, as últimas do esporte. Bom dia!
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cuidado que eles passam só de 4 em 4 anos, e o resto desse tempo eles

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12: Quem chega com tudo é Nath Fiuza. Falando, Nath, com destaque de que o Brasileirão pode ser interrompido, suspenso por causa do fim das bets. Bom dia para você.
13: Esse assunto, né, das bets, a proibição agora das casas de apostas no Brasil, vem movimentando não só o mundo da política, mas também o ambiente do futebol. Os clubes, né, que são patrocinados em sua maioria por essas casas de aposta estão na bronca com a decisão do governo federal e articulam até mesmo uma paralisação dos campeonatos brasileiros, aí séries A e B. Com mais detalhes, o repórter Wellington Campos.
14: Usa, os clubes das séries A e B ameaçam paralisar os campeonatos caso o governo não volte atrás e permita o funcionamento das bets, por consequência, a publicidade que os clubes utilizam nas camisas, chamado patrocínio master, e que rende cerca de 2,5 bilhões aos clubes de futebol. A maneira como o governo proibiu, de maneira abrupta, isso será levado a Brasília para que o ministro Fux possa apreciar e intervir a favor dos clubes de futebol. Natália Fiuza.
13: Tá certo, Wellington Campos. A gente, claro, fica de olho, acompanha essa situação, por enquanto nada resolvido. Lembrando que o governo federal havia convocado os clubes para uma reunião em Brasília, mas, né, os times, as diretorias resolveram não comparecer, até como uma forma de boicote. Nós noticiamos isso ontem e por isso essa reunião foi cancelada. Agora sim, vamos falar do que está acontecendo dentro do campo, mas por enquanto nos treinamentos, né, o Atlético e o Cruzeiro se preparando, retomada do Brasileirão daqui a pouquinho. O Atlético terá um compromisso já mais iminente no sábado, rodada atrasada, 21ª do Brasileirão, o duelo contra o Bragantino na Arena MRV. E o técnico Eduardo Domingues tem desfalques e por isso tem vaga aberta no meio-campo do Galo. Não é isso, Cláudio Rezende? Bom dia.
15: É, bom dia você. Tem vaga aberta no meio-campo do Atlético por conta das ausências do Kevin Castanho e também do Alan Franco, que estão servindo seleções data FIFA. Com as ausências, o Maicon deve ser confirmado, mas ao lado dele tem as opções do Alexander, Cissé, Tomás Pérez e até o meia Vitor Hugo, se ele for liberado pelo departamento médico, que é uma possibilidade na semana. Hoje, treinamento do Galo será aberto à imprensa, o que hoje é uma raridade nos tempos atuais, depois da pandemia.
13: Tá certo, Cláudio, muito obrigada. Na Toca da Raposa, o Cruzeiro se prepara para o desafio contra o São Paulo, daqui exatamente uma semana, na próxima quarta-feira. O técnico Arthur Jorge ganhou aí o reforço de um atacante liberado pelo departamento médico, mas um zagueiro virou preocupação. Não é isso, Emerson Pancieri, bom dia.
16: O Cruzeiro tem o Kaique Kenji treinando normalmente com os companheiros após um problema que ele teve nos últimos jogos, uma entorse no tornozelo. Agora, o Vidalba, que é zagueiro e lateral esquerdo, sentiu um desconforto muscular nos últimos dias, não trabalhou ontem, não trabalhou anteontem. Vamos ver como é que está a recuperação do Vidalba para que ele possa também participar do confronto contra o São Paulo, marcado para as 21h30 no Mineirão. E sobre Otávio, foi motivo também de muita satisfação de todos na Toca da Raposa, funcionários, Robertinho, preparador de goleiros, comissão técnica, todos muito felizes com o Otávio na seleção brasileira, fazendo esse primeiro jogo também no time principal do técnico Carlo Ancelotti. Nath.
13: Obrigada, Emerson Pancieri. Ainda sobre seleção brasileira, né? Ontem o time do Brasil venceu um segundo amistoso contra a Austrália nesta data FIFA, 4-2. O Rafinha foi marcou um dos gols do Brasil, né? Um gol de pênalti, mas a notícia das últimas horas é que o Rafinha foi cortado, não permanece com a seleção para o desafio amistoso contra a Índia no próximo sábado, o último compromisso do Brasil nesta data FIFA. Rafinha não teve uma lesão detectada, mas teve um edema na coxa direita e por precaução, ele retorna ao Barcelona. Existe uma precaução grande com o Rafinha, porque essa coxa direita foi um problema na temporada passada, ele sofreu 4 lesões, inclusive aquela lesão durante a Copa do Mundo, por isso a comissão técnica da seleção brasileira preferiu cortá-lo e enviá-lo de volta aos cuidados do Barcelona. As notícias do esporte com o Nath Fiuza, volto com você, Fernanda Viegas.
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8: 9:16.
9: 9:16. Bom dia para você, meu muito obrigado. Alô, meu amigo Bozo, grande Bozo. O Bozo pediu uma música, Pinga, com Amado Batista. Eu não achei aqui, viu, Bozo? Mas é, eu achei que uma outra música. É Rola Pinga com Leonardo. Espero que você goste, tá bom? Meu abraço, meu carinho para você. Depois tem Amado Batista, Peão de Obra. Essa música vai para toda a galera lá do bairro Jardim Alvorada. E ainda Ataíde e Alexandre, Não Brinque de Amor Comigo. Não é isso, Aparecida? Bom dia para o nosso amigo Lauro. Vamos que vamos, gente. Mais música. E Ataíde e Alexandre, Não Brinque de Amor Comigo. Bom dia.

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2: Muito bem, gente. Bom dia para você. Muito obrigado. Olha, gente, ontem eu estive na Câmara. Depois eu quero falar, hoje, talvez amanhã, um pouco sobre plano de carga e salário, né? Dos funcionários de Carmo do Cajuru, da Prefeitura Municipal, né? Que eles estão lá com o projeto já há alguns dias e estão aí querendo que a Câmara Deus procure sempre votar os projetos. Só que teve alguns problemas, né, técnicos, então não será votado agora, porque ele vai voltar para o Executivo para fazer algumas correções. Tá certo? Agora, ontem também, gente, teve um rapaz lá, um senhor lá, chama Silvano, e ele é lá de Ribeiros. Ele tem um sítio ou uma fazenda lá em Ribeiros, e ele estava contando lá os roubos de gado lá que está tendo em Ribeiros. É um absurdo o que está acontecendo lá. Tá certo? E, aliás, esse negócio de roubo, né, no Brasil está uma loucura, né? Carmo do Cajuru está sempre aí tendo roubos também. Tá certo? O pessoal está desfreado. Não pode, né, gente? Rouba celular, rouba carro, rouba moto, rouba gado. O pessoal da roça, tanta dificuldade que o pessoal da roça tem, gente. Ninguém quer roça mais. E ainda tem esses pilantras roubando gado, roubando porco e outras coisas. Vão na fazenda, o que tiver lá, eles não roubam. Complicado, né? Pois é. E a Câmara de Vereadores prometeu de fazer uma convocação, um convite à Polícia Militar, à Polícia Civil, para falar um pouco sobre isso, para ver o que pode ser feito para melhorar essa situação. Tá certo? Ô, Bozo, não encontrei sua música, viu? Não encontrei sua música. Agora eu vou mandar para você Amado Batista, peão de obra. Falou, Bozo, meu amigo. Muito bem, gente. Depois tem, já falei, no Brinque de Amor Comigo, né? Bruno e Marrone, Goiás é Mais, não é? E ainda Renata Caetano, Seu Jeito de Ser. Bom dia para você.

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2: 9:26.
3: Ah, Bozo, a música que o Bozo me pediu é Filha, com Rick Renner. Ai, aí sim, essa música é linda demais. Bom dia, Bozo, para você e toda a sua família.

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2: Muito bem, gente. Bom dia para vocês. Hoje tem missa lá na Catumba, na comunidade Catumba, a partir das 19 horas. Quem vai estar lá fazendo, ajudando na missa, não, né? Presidindo a missa.

Isso é o Padre José Raimundo, nosso amigo. E lembrando a todos que começa às 19 horas. E logo após a Santa Missa tem o café comunitário. Se você quiser levar alguma coisinha, bolinho e tal, seria bacana. Não é que tem que levar. Mas se você quiser levar, não tem problema nenhum, não é isso, Márcia? Bom dia para você, muito obrigado. 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Bom dia para você. Vem aí, Ataíde Alexandre, não brinque de amor comigo.

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1: Muito bem, gente. Bom dia para você. Muito obrigado. Olha, amanhã nós teremos aqui estreia na Rádio Cajuru FM. Estaremos recebendo aqui às 15 horas até às 16h30, Luiz Sobrinho, já conhecido de vocês, né? Vai ter horário de segunda a sexta-feira, horário certinho, né? De 3 até às 4h30 da tarde. E logo em seguida teremos aqui o nosso amigo Chanês, o Alan Chanês. Trabalhou conosco aqui, né? Quando nós começamos. Aliás, é um baita de um profissional. Vai estar aqui também a partir das 16 horas e 30 minutos até às 6 horas. Tá certo? O Arlio Chanês, ele tem programas fortíssimos de esporte. Mas o programa dele vai ser um programa mais light, né? Não é isso? Ele esteve aqui agora e falou: Roberto, que beleza, bacana. Então, meu amigo, tá aí mais dois companheiros de segunda a sexta, né? Luiz vem aqui geralmente no sábado. Mas agora teremos aí mais dois companheiros durante a semana toda para preencher aquele espaço que nós aguardamos aqui para pessoas muito qualificadas como eles. Tá certo? Então vamos aí estar juntos. Bom dia, valeu, Arley. Meu abraço, meu carinho. E eu estou encerrando já o programa Cheiro da Terra com Roberto Fonseca, porque eu tenho que fazer uma academia daqui a pouco, né, gente? A idade vai chegando, a academia tem que estar junto.

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1: Senhor Jesus, abençoai este dia. Pai nosso que estais no céu, santificado seja o vosso nome. Venha nosso vosso reino, seja feita a vossa vontade, assim na terra como no céu. O pão nosso de cada dia nos dai hoje. Perdoai as nossas ofensas, assim como nós perdoamos a quem nos tem ofendido. E não nos deixeis cair em tentação, mas livrai-nos do mal. Amém. Senhor, eu peço a bênção. O Senhor esteja convosco. Ele está no meio de nós. Abençoai, Senhor, todos e cada ouvinte, e que este dia a tua presença os acompanhe. Esteja à frente de cada um para os guiar, esteja atrás para os proteger, esteja ao lado de cada ouvinte para os amparar. Que a bênção de Deus esteja com todos. Pai, Filho, Espírito Santo. Amém. Um ótimo dia para você.
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Enquanto estavam caminhando, alguém na estrada disse a Jesus: "Eu te seguirei para onde quer que fores." Jesus lhes respondeu: "As raposas têm suas tocas, os pássaros têm seus ninhos, mas o Filho do Homem não tem onde repousar a cabeça." Jesus disse a outro: "Segue-me." Ele respondeu: "Deixa-me primeiro enterrar meu pai." Jesus respondeu: "Deixa que os mortos enterrem seus mortos, mas tu vai anunciar o reino de Deus." Um outro ainda lhe disse: "Eu te seguirei, Senhor, mas deixa-me primeiro despedir-me dos meus familiares." Jesus, porém, respondeu-lhe: "Quem põe a mão no arado e olha para trás não está apto para o reino de Deus." Senhor, hoje o Evangelho fala de três chamados, três vocacionados, mas todos com limitações. Todos eles colocaram alguma condição, não o priorizaram, e, portanto, o chamado foi frustrado. "Irei para onde fores, mas o Senhor disse: não espere segurança. Eu não lhe estou oferecendo segurança alguma. O Filho do Homem não tem onde repousar a cabeça." O outro estava preso ao passado e também foi um empecilho para seguir Jesus. O terceiro, o apego à família. Senhor, nós também somos vocacionados. Somos chamados a cada dia a seguir-te. E muitas vezes vamos nos esquivando, achando respostas para justificar a nossa demora, a nossa procrastinação. Que Nossa Senhora, que prontamente disse: "Eis aqui a serva do Senhor", nos ajude a

0: tua proteção. Que nada seja um obstáculo. Nossa Senhora, nós queremos seguir a teu filho Jesus, queremos mesmo. Mas às vezes o passado nos prende, o apego aos bens materiais nos ilude, o apego à família é um empecilho. Faça-nos livres, Mãe, livres. Este é o grande apelo, Mãe. Mas hoje nós queremos pedir, Mãe, e acreditamos, querida Mãe, que junto de Jesus sois a nossa intercessora. E é por isso, Mãe, que queremos pedir com amor filial. Ajude-nos, Mãe. Auxilia-nos, Mãe. É um filho na terra que está pedindo. É um filho neste vale de lágrimas que está suplicando. É uma filha que gemendo e chorando está pedindo uma graça. Nossa Senhora intercessora, Nossa Senhora Mãe, leva teu filho Jesus nossas preces. Leva teu filho Jesus nossos pedidos. E me uno a tantas pessoas que estão agora nas filas dos hospitais, esperando nas salas de visita para serem atendidos, nas UPAs. Tantas pessoas que estão agora dentro de casa, mas vivendo uma solidão e um medo. Um medo que paralisa. O medo do desconhecido. O medo da novidade. O medo da incerteza. Da insegurança financeira. Mãe, como é bom chamá-la de mãe. Então valei-nos, Mãe. Pega a nossa súplica, aquela que está no nosso coração, que nos fez debater esta noite, nos fez acordar preocupados, e leva teu filho Jesus, Mãe. Simples assim, Mãe. Ajude-nos, socorra-nos. Rogai por nós, Santa Mãe de Deus, para que sejamos dignos das promessas de Cristo. Amém. Nós só começamos, eu volto já. Volte comigo, filho de Deus, filha amada. Chame um amigo, uma amiga, voltamos já.
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3: Hoje, o amor à palavra de Deus tem que ser constante. São Jerônimo dizia: quando rezamos, falamos com Deus. Quando lemos a Sagrada Escritura, Deus fala conosco. Repito, principalmente porque a Lectio Divina, a leitura orante, faz parte do nosso carisma. E todos os dias fazemos a leitura orante no programa Experiência de Deus. Quando rezamos, falamos com Deus. Quando lendo a Bíblia Sagrada, Deus fala conosco. Querido povo de Deus, convido amanhã, é dia 1º de outubro, amanhã nós teremos a Santa Missa dos 21 anos da obra Evangelizar é Preciso, às 12 horas. Sim. Às 12 horas, no Santuário de Nossa Senhora de Guadalupe, Jesus das Santas Chagas. Também dia de Santa Teresinha do Menino Jesus. Eu também, então estou usando a palavra também, celebrarei às 16 e às 17h30. Missa horário excepcional, às 4 horas da tarde e também às 5h30 da tarde. Mas amanhã, 21 anos da obra Evangelizar é Preciso, ao meio-dia. Filhos queridos, dia 3 de outubro, estarei no terceiro dia do Tríduo de São Francisco de Assis, no Santuário São Francisco de Assis, no Xaxim, às 18 horas. Convido a todos a estarem presentes, transmissão ao vivo pelo YouTube TV Evangelizar. Você lembra, acabamos de celebrar a festa das Santas Chagas? E muita gente está pedindo para rever os momentos. Pois bem, quero lembrar que a Via Sacra, que foi magnífica, foi profunda e uma multidão de pessoas, será transmitido os melhores momentos sexta-feira, dia 2, às 19 horas. A procissão da Santas Chagas Dolorosas de Nosso Senhor Jesus Cristo será transmitida na sexta-feira, dia 2, às 19 horas. E o show especial das Santas Chagas, domingo, às 22 horas. Mas se você quer saber ver antecipadamente, tudo está no YouTube padremanzotti.com.br. Shirley, que a paz de Jesus esteja com você, Shirley.
4: Bom dia, padre.
3: Deus abençoe. Você fala de onde, Shirley?
4: Eu falo de Campinas, estou emocionada.
3: Um prazer falar com você, Campinas, São Paulo. Como é que você me acompanha?
4: Pela Magnífica TFM de Limeira.
3: Um abraço à Magnífica de Limeira. E, sim, apesar de Campinas, temos quem nos transmite a Rádio Brasil AM, mas minha saudação, diga lá, Shirley.
4: Eu ouço pela Alexa, padre.
3: Ah, tá certo. Vai lá.
4: Padre, eu te conheço pessoalmente.
3: Ah, é?
4: Sim. O senhor vinha no século XXI.
3: Sim.
4: Eu ia com o meu esposo, eu era casada, deficiente visual, conheci o senhor, a Beth, seu ministério.
3: Isso, eu fui muitas vezes, meu abraço carinhoso, minha saudação ao padre Eduardo, Gobert, a querida irmã Luísa, um prazer imenso. Fui muitos anos a século XXI.
4: Uhum.
3: Fala, querida.
4: Mas então, padre, eu sou deficiente visual, como o senhor sabe, né?
3: Certo.
4: E eu não estou mais casada, meu esposo, ele me abandonou, eu tentei suicídio 4 vezes.
3: Oh, misericórdia.
4: Isso foi 6 anos atrás. E eu tive Covid, fiquei com 70% do pulmão comprometido, não fui entubada, eu sou diabética, era para eu ter morrido, padre. Mas eu tô aqui, isso foi 6 anos atrás.
3: Certo.
4: Hoje eu estou sozinha, sou mãe de pet, né, que hoje é a moda, né?
3: Certo.
4: E meus pais faleceram, padre.
3: Meu
4: eu perdi meu pai tem 5 anos e dói muito, e minha mãe tem 4 meses.
3: Meus sentimentos por tantas perdas, ter sido abandonada.
4: E hoje eu tô me sentindo sozinha, com muito medo, padre.
3: É, então hoje eu comecei rezando sobre o medo, né? É, medo desconhecido, medo da solidão.
4: Sim.
3: Então, primeiro, meus sentimentos por tantas perdas. A perda do marido.
4: Sim.
3: Porque foi um abandono. É um abandono, é uma perda.
4: Eu me casei
3: na
4: igreja e ele foi embora, ele fugiu, padre.
3: Certo. Depois, a perda do pai, a perda da mãe. Filha, apesar, você falou, tenho medo. Medo do quê? O que passa dentro de você?
4: Medo do futuro, padre, de não saber o que vai ser de mim, sem meus pais. Não sei o que penso. Eu tenho minha casa, eu não ando sozinha, sabe? Mas eu sou totalmente independente, eu faço minhas coisas, né? Tenho autonomia, tenho medo de minha família vender essa casa, eu não ter pra onde ir. Sabe quando você fica pensando um monte de besteira?
3: Certo, mas você tem irmãos?
4: Tenho.
3: E como?
4: Mas irmãos não são mãe e pai, né, padre?
3: Não, com
4: certeza. Fazem o que pode.
3: Com
4: meu irmão,
3: certeza.
4: Ele bebe, usa droga, mas não me maltrata.
3: Tá.
4: E tem a minha irmã que é casada.
3: Certo.
4: Eu estava na igreja evangélica, padre, desde os 20 anos até os 45. E estou voltando para a igreja católica. Estou sentindo muita falta da Eucaristia. Me arrependo muito de ter deixado.
3: O importante é o agora, filha.
4: Sim.
3: Filha, você não está só. Você pode ter certeza disso. Você é uma mulher...
4: Muita falta da minha mãe, padre.
3: Eu imagino.
4: Minha mãe teve câncer, teve metástase, sabe? Eu cuidei dela até onde eu pude, até fralda com coisa dela. Ela jogava em mim por conta da doença. Mas eu sempre cuidando.
3: Certo.
4: Mas no hospital eu não consegui ver e ela partiu, essa culpa dói.
3: Filha, você tá carregando muita coisa negativa dentro de você.
4: Padre, eu tô cansada emocionalmente, eu tô abalada, tô estruturada.
3: Culpa, você fez tudo. Ela, como você disse, ela jogava fralda suja, mas você sabe que ela não fazia isso consciente. Você não teve condições de estar na hora em que ela fez essa passagem. Mas o quanto de amor você deu. Então isso não, essa culpa...
4: Não é que eu não tive condições, padre, eu não ia conseguir ver ela do jeito que ela estava naquele hospital. Já estava doendo ver ela, sabe?
3: Entendi.
4: Antes. Então eu não quis ir.
3: Filha, você... Que bom que você está valorizando a Eucaristia, porque a Eucaristia é um grande remédio. Você tem confessado?
4: Não, padre, eu estou voltando agora.
3: Ah, tá. Então, procure um padre ali em Campinas e vai lá, converse, faça esse processo de retorno, porque você já tinha sido católica, né?
4: Sim.
3: Então, agora, já tinha feito os sacramentos. Agora...
4: Sou cismada, sou batizada, primeira comunhão, casei na igreja.
3: Então, agora você tem que só fazer um ato de fé. O padre vai saber orientar. É um ato de fé que se faz. Faz a confissão e volte a comungar. É muito importante.
4: Já estou comungando desde a missa dos meus pais que faleceram. Eu recebi a hóstia, só não fui ainda confessar.
3: Então, seria bom fazer o que é correto.
4: Sim.
3: O que é correto, você vai procurar o padre, você vai fazer o ato de fé que é escrito, assinado, Depois você confessa, é importante, segue as orientações, volte a comungar, mas filha, fique na linha, por favor, tem algo mais que eu quero lhe dizer, eu volto já.
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2: Acompanhando a leitura orante dos profetas, nós estamos no profeta Elias, terminamos ontem, e depois vamos agora o chamado de Eliseu. E eu estou com a Shirley. Shirley.
3: Oi, padre.
2: Eu queria te dizer apenas algumas coisas, que você tenha certeza que você, seu nome estará no altar do Senhor, porque,
3: amém,
2: como nós temos dito, vocês têm um lugar muito especial em nosso coração, que são nossas orações. Segundo, depois, lembra que eu te falei para você procurar um sacerdote e fazer o processo.
3: Sim.
2: Mas você também precisaria ter alguém para você dialogar. Você precisaria ter um acompanhamento.
3: Sim.
2: Porque eu lhe digo o quê? Você está com o sentimento de uma culpa que não é tua. Você está com medo que pode te causar uma perda da qualidade de vida.
3: Sim, sim, eu já estou tendo, padre, porque eu sou diabética, então eu passo muito mal, nervosa por muita coisa.
2: Então procure...
3: A glicemia baixa.
2: Procure um terapeuta, filha. Procure alguém para conversar. E se possível, certamente não vai te... Pelo contrário, vai te fazer muito bem participar de um grupo de oração ali em Campinas.
3: Sim, eu estou sendo assistida pelos vicentinos da paróquia aqui do Padre Anchieta, padre, onde eu moro.
2: Louvado seja Deus. Este
3: eles
2: é o caminho.
3: Eles me dão uma cesta básica e toda terça eles vêm me buscar, eu estou indo no grupo de oração.
2: Ótimo, maravilha. Sinta-se acolhida e levada no altar do Senhor, tá bom, Shirley?
3: Sim.
2: Que Deus abençoe. Campinas, São Paulo, é Rádio Magnífica, ela citou FM de Limeira. Também temos a Rádio Campinas, Brasil, AM, que nos transmite, Dom João Inácio Miller, da Arquidiocese de Campinas. Daqui a pouco, ainda neste programa, quero falar sobre São Jerônimo, mas tem uma frase, um homem que nos ensina muito. Inclusive, ele diz, quem ignora as Escrituras, ignora Cristo. Eu vou usar um palavreado mais fácil. Quem desconhece a Escritura, desconhece a Cristo. E é muito importante, portanto, que nós sempre tenhamos a Escritura diante de nós. Conhecer a Escritura é conhecer Cristo. Ignorá-la é ignorar a Cristo. São Jerônimo. Por isso, repito, a intercessão, perdão, a leitura orante faz parte do nosso carisma. Vamos ao texto de hoje, Bíblia aberta, cartilha de oração.
4: A nós descei divina luz.
2: Primeiro Reis, capítulo 19, versículo 19. Você se deu o trabalho de escutar ontem a leitura orante? Não foi possível às 10 da manhã, teve reprise às 10 da noite. Mas no final da início da noite, a nossa equipe colocou lá no YouTube Padre Manzotti a leitura orante. Porque muitos dizem, eu não tenho paciência, padre, é uma hora de programa. Até isso. Mas se for para ficar assistindo outras coisas, fica, né? Maratonando série uma atrás da outra. Mas tá lá, põe de novo. Leitura orante de ontem foi sobre Elias. E foi um texto importante no YouTube. Tá lá o recorte. Vamos aprender dos profetas. Hoje, 1 Reis, capítulo 19, versículo 19. Elias saiu e encontrou Eliseu, que estava arando a terra. Então era um agricultor. Quem mandou Elias procurar Eliseu? Deus. Foi ontem. Lembra? Sai da gruta. Levanta.

0: Tati, vem para fora. Te tocou isso? Vem para fora, Lázaro. Vem para fora. Sai dessa escuridão. Sai deste medo. Elias saiu e encontrou Eliseu, que estava arando na terra. Na frente dele iam 12 pares de bois, e ele estava arando com o último par. Elias parou perto de Eliseu e jogou a sua capa em cima dele. Escute de novo. Mas que ato descabido? Não, não é descabido. Elias passou perto de Eliseu e jogou a sua capa em cima dele. Então Eliseu largou os seus bois, correu atrás de Elias e disse: deixe que eu vá beijar o meu pai e a minha mãe, e depois eu irei com você. Elias respondeu: está bem, pode ir. Eu não estou impedido. Aí Eliseu deixou Elias e foi até o lugar onde estavam os dois bois e matou-os. Então fez fogo com a madeira de canga e cozinhou a carne. Depois deu a carne ao povo e eles comeram. Ele saiu e foi com Elias e ficou trabalhando como seu ajudante. Eu diria que Elias foi mais compreensivo que Nosso Senhor. Nosso Senhor disse: deixe que os mortos enterrem seus mortos. É preciso romper. Mas vamos ao texto. Depois de encontrar Elias no Monte Horeb, Deus dá um profeta uma nova missão: ungir Eliseu como seu sucessor. Eliseu está no campo, lança o manto. Esse lançar o manto é um gesto simbólico que representa chamado, segundo ponto, transmissão da missão profética. Lançar o manto significa, primeiro, um chamado, segundo, transmissão da missão profética. Eliseu entende o sinal e pede para despedir-se de seus pais. Sacrifica os bois, que era instrumento de arado com lenha para preparar a carne. Que gesto é este? Na verdade, é um gesto muito significativo, porque é como que Eliseu dizendo: como não? Ele rompe com a sua antiga vida e começa uma nova caminhada. Sacrificar os bois e dar de comer significa isto: romper com a sua antiga vida e começar uma vida nova. Eliseu estava trabalhando. É um profeta que é chamado no campo e não estava no templo. Mostra uma outra forma de profetismo. O chamado de Deus acontece, pense bem, na realidade concreta de cada um. Às vezes nós pensamos que Deus vai nos chamar dentro da igreja. Não. No teu trabalho, você como professora, professor, você como oftalmo, você como dentista, você como senhora, mulher do lar, você como diarista, você que está me escutando, Deus pode estar te chamando agora. E chamando para quê, padre? Eu lá não sei o que fazer. Sim, há lugar para todos. A messe é grande, os operários são poucos. O Senhor está chamando você. Eliseu poderia simplesmente continuar trabalhando, mas ele toma uma decisão. Ele reconhece o chamado de Deus. Mas lembre-se que essa vocação de Eliseu nos faz questionar que para seguir Deus é preciso deixar algo para trás. Ele deixou o arado, ele sacrificou o boi. O que Deus está pedindo que eu e você sacrifiquemos? Este rompimento, esta vida nova. O que Deus pede para deixarmos para trás e seguir adiante? Uma nova vida? Pense nisso e eu volto rezando. Volte comigo.
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10: 10h40.
0: O ato de Eliseu sacrificar os bois e queimar o arado tem um significado muito grande. Ele, na verdade, ele fecha a porta. É como dizendo: é impossível e não quero voltar a fazer o que eu fazia. Portanto, aquela pergunta que eu deixei no ar: o que precisamos deixar para trás? Mas é deixar para deixar de fato, efetivamente, sem apego. Não deixar a porta aberta para uma antiga vida. Ele não apenas muda de atividade, ele muda de direção. A partir de agora, nós vamos ouvir Eliseu como servo de Elias por um tempo, até Elias ser arrebatado e Eliseu assumir. Mas hoje, na vocação de Eliseu, qual o boi, o arado, que Deus está pedindo que eu e você sacrifiquemos, sem deixar porta aberta para a recaída. Escutou? Às vezes é tirar o telefone de uma pessoa do seu contato. Às vezes é você sair de um grupo. Às vezes é você sair de um Instagram. Coisas simples. O que eu posso fazer para não ter recaída? Bloquear meu celular para jogos. Deixar de ter cartão de crédito na compulsão. Sair das amizades que me levam à bebedeira, que me levam às drogas, que me levam ao círculo vicioso de fofoca. De um grupo de pessoas que superestima os valores materiais. O que o Senhor está pedindo? Amém. Filhos queridos, filhas amadas, eu digo a você, ainda terminamos ontem a quaresma de São Miguel, está em destaque, YouTube Padre Manzotti, e sobre São Jerônimo, eu fiz um corte no Instagram, aproveite, assista e curta, melhor do que isso, compartilhe. Você que ainda não me segue, comece a seguir nas redes sociais, no Instagram, YouTube Padre Manzotti. E sabe por quê? Porque quando você começa a seguir, você está fazendo, dando um sinal ao algoritmo de que o conteúdo é bom, de qualidade e que pode ser enviado a outros. Por isso eu insisto, siga no Instagram e siga no YouTube Padre Manzotti. Amado povo de Deus, eu vou atender Eunice e depois falo sobre São Jerônimo. Sou apaixonado pela história de São Jerônimo. Por quê? Um homem difícil. Difícil. Mas um homem que se deixou trabalhar por Deus. Eunice, que a paz de Jesus esteja com você, Eunice. Eunice, Deus abençoe. Você fala de onde, minha querida?
10: De Santa Cruz do Capibaribe, Pernambuco.
0: Oh, meu abraço, lembro de Santa Cruz do Capibaribe, inclusive estive ali, meu grande abraço.
10: Isso. Você já veio já aqui
0: na uma festa linda. Como é que você me escuta aí, minha querida?
10: Ô, padre, eu lhe escuto pela Parabólica e por YouTube.
0: Tá bom, Parabólica Digital, pelo YouTube, meu abraço carinhoso. Padre.
10: Estou muito emocionada de falar com você, viu?
0: Prazer todo meu, Eunice. Diga lá. Tinha uma rádio que transmitia. Pararam, foi?
10: Foi.
0: Eita. A expansão, aí, gente. Vamos lá. Sim. Vai lá, Eunice.
10: Eu quero pedir um testemunho. Me dar um testemunho e um pedido de oração.
0: Então conte o testemunho, minha querida.
10: Opa, a mês de maio eu tinha uma operação para fazer e estava com muito medo. Muito
0: maio
10: medo.
0: Agora?
10: Sim, muito nervosa.
0: Pois não.
10: Aí botei nas mãos Jesus das Santas Chagas, que desse tudo certo. E deu, graças a Deus, e Jesus das Santas Chagas, deu tudo certo.
0: Amém.
10: E foi uma operação de cisto no ovário.
0: Então diga, graça recebida.
10: Graça recebida.
0: É graça testemunhada.
10: É graça testemunhada.
0: Toca o sino, sacristão.
10: Toca o sino, sacristão.
0: Isso, querida. Vai lá, minha querida.
10: E o pedido de oração é por o meu filho Rogério Pereira da Silva, que bebe muito.
0: Rogério, tá.
10: Pereira da Silva e o meu irmão, Marcos Anania da Silva. Ele bebe ainda mais do que meu filho.
0: Então,
10: separado.
0: Vamos pedir a Deus que Jesus das Santas Chagas tire o vício do alcoolismo, tanto do Rogério quanto do Marcos.
10: Isso,
0: padre. Você pega as fotos dele e coloca na frente do rádio?
10: Uhum, coloco, bota água pra ele beber, pra meu filho, bom. Né? Porque eu marco, ele bebe, ele se distancia da família.
0: Entendi, mas vamos acreditar que essa libertação virá, tá bom, querida Eunice?
10: Com fé em Deus.
0: Amém. Você vai ligar dando testemunho. Meu grande abraço, Eunice, de Santa Cruz do Capibaribe. Nós temos canal aberto, gente. TV Evangelizar, canal aberto, 43.1. Ela falou YouTube, Parabólica Digital, e Dom José Rui Gonçalves Lopes de Caruaru. Sim, gente, São Jerônimo, preste atenção. Eu disse que é um homem difícil, mas eu gostaria para você ver como... Eu quero contar essa história, como Deus é capaz de transformar a vida. Ele nasceu na o que hoje é a atual Croácia, por volta do ano 347. Uma família rica, sólida, recebeu educação, ajudou os pais, foi para Roma, terminou os estudos, mas se entregou aos prazeres da carne. Se arrependeu, se entregou ao batismo. E depois, por um tempo, ele foi meditar como asceta. Mas ele queria mais, que ele queria mais, aquela sede de Deus insaciável. Foi para o Oriente, foi estudar a língua grega. E veja como Deus vai preparando a pessoa. Perceba que essa insatisfação leva até estudar lá na Antioquia. Por 4 anos aprendeu hebraico, transcreveu vários textos os padres da igreja, se decepcionou com as brigas, as intrigas que viviam lá. É verdade, era um homem inquieto, mas também irascível. Foi ordenado sacerdote, foi para Constantinopla e lá mais uma vez estudou grego sob a orientação de São Gregório de Nazianzo. Foi quando foi para Roma e o Papa precisou dele, o Papa Damaso, diante de um concílio que ia acontecer, e ele se tornou o secretário pessoal do Papa. O Papa viu nele um homem de grande cultura, de grande versatilidade e de um homem muito sério, e pediu que ele traduzisse a Bíblia do grego para o latim, do hebraico para o latim. Mas ele não fica em Roma, é quando ele vai para Belém. E lá, numa cela, do lado da Gruta da Natividade, ele faz esta tradução. Portanto, se hoje nós temos a Bíblia, a Vulgata, é graças a São Jerônimo. São Jerônimo, rogai por nós. Veja como Deus, nos caminhos tortos e difíceis, se vale das pessoas, de mim e de você também, para o seu reino. Voltamos já.
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18: 10:51.

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0: Queridos filhos e filhas, hoje é aniversário de Dom Francisco Carlos da Silva da Diocese de Jaú, São Paulo. Dom José Altevir da Silva da Diocese de Tefé, Amazonas. Rádio Irmã, Brasil FM, Adamantina, São Paulo. Jandaia FM, Jandaia do Sul, Paraná. 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Ajude a pintar a casa da mãe, ou você pode fazê-lo também pelo CNPJ do próprio santuário, 766-48-500-004355. As obras já começaram e, portanto, esperamos passar a festa das Santas Chagas e já começamos com as obras de climatização, pintura externa e depois interna. 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Querido povo de Deus, daqui a pouco, sexto dia dos arcanjos, mas lembro a você que nós estamos em plena preparação do Pentecostes na Itália. São 60 anos da renovação carismática católica. Gostaria muito de conduzir você como diretor espiritual. Entre em contato conosco, 419-8753-3300. E lembra você, fecha agora. Eles estão parcelando a obra de Maria, um parcelamento que ajuda bastante. Não deixe para a última hora, é maio do ano que vem. Nós faremos Pentecostes em Assis e Roma, em dois lugares. Mas a nossa peregrinação, ela contempla Palermo, que é a Catedral de Palermo, lindíssima. Depois vamos a Cefalu, a missa dominical na Catedral Normanda. Vamos à terra de Santa Luzia, onde ela foi martirizada, padroeira, patrona dos olhos, protetora dos olhos em Siracusa. A Taormina, um lugar belíssimo, Tirreno, Messina. Vamos à Nossa Senhora do Rosário de Pompeia, Monte Vesúvio. Vamos à Costa Amalfitana, que é patrimônio mundial da Unesco. Vamos à Amalfi, onde tem o túmulo de Santo André, a ilha de Capri, na igreja de Santo Estevão. E em Anacapri, vamos à igreja de São Miguel Arcanjo, em Nápoles, São Januário. Em Assis, celebramos o Pentecostes, junto com São Francisco, Santa Clara e visitando o corpo de São Carlo Acutis. E depois, seguimos para Roma, nas Basílicas Papais, e está previsto um encontro na Sala Paulo VI com o Papa Leão XIV pelos 60 anos da renovação carismática. 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Amado povo de Deus, você tem um lugar em nosso coração. Então eu quero dizer a você, está chegando o dia de Santa Teresinha, sexta-feira, os anjos de Deus, os nossos anjos da guarda, mande as suas intenções. Amanhã nós celebramos 21 anos de obra. Mande as suas intenções para as missas. Eu disse, ao meio-dia, às 4, às 5 e meia. Você está vendo o QR Code? Direcione 0800-410-6060, 41-3221-6060. Queremos rezar com você e por você. E agora, sexto dia, novena dos arcanjos.
1: Há uma certeza que paira no
0: ar. Arcanjo Gabriel, portador das boas novas, das mudanças, da sabedoria e da inteligência, Arcanjo da Anunciação, trazei a palavra de Deus e que ela permaneça em meu pensar e agir. Fazei com que eu também seja um mensageiro dos preceitos do Senhor, por palavras de bondade e solidariedade. Arcanjo da Anunciação, vinde em meu auxílio. Arcanjo Rafael, guardião da saúde e da cura, peço que os raios curativos desçam sobre mim, dando-me saúde e cura dos males do corpo e da alma. Guardai meu corpo e minha mente, livrando-me de todas as doenças. Que vosso raio curativo esteja em meu lar, sobre meus familiares e no trabalho que executo, com as pessoas com quem convivo diariamente. Arcanjo Rafael, transformai a minha alma e o meu ser para que eu possa sempre refletir a vossa luz. Arcanjo Rafael, curai nossas enfermidades. Arcanjo Rafael, curai as nossas enfermidades. Arcanjo Miguel, príncipe, guardião e guerreiro, defendei-me com vossa espada, protegei-me com vosso escudo. Não permita que o mal me atinja. Protegei-me contra assaltos, roubos, acidentes e contra quaisquer atos de violência. Livrai-me de pessoas negativas e invejosas. Levante o vosso escudo de proteção em meu lar, sobre a minha família, parentes e amigos. Guardai meu trabalho, meus negócios, meus bens. Arcanjo Miguel, trazei paz e libertação. Arcanjo Miguel, defendei-me no combate. Arcanjos de Deus, venham em meu auxílio. Arcanjos do Senhor, venham em meu socorro. Repita: Arcanjos de Deus, venham em meu auxílio. Arcanjos do Senhor, venham em meu socorro. São Jerônimo, rogai por nós. O Senhor esteja convosco, Ele está no meio de nós. Abençoai, Senhor, a água, a roupa dos enfermos, as fotos de família e os remédios. Abençoai por intercessão de Nossa Senhora do Carmo, São Pio de Pietrelcina, nos méritos das Santas Chagas. Em nome do Pai, do Filho, do Espírito Santo. Amém. Filhos queridos, eu me despeço com o clipe Templo Vivo. YouTube Padre Manzotti, se inscreva, evangelizar é preciso.

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5: Agro. Ô, Valdir Barbosa, a carne de frango está com caminho livre para a Europa, mas o boi continua barrado, porteira fechada, né? Até que o Brasil prove não usar nenhum tipo de antimicrobiano.
6: A União Europeia aprova um sistema sanitário brasileiro para o frango e o mel. A principal barreira técnica foi vencida e a decisão final, que poderá abrir definitivamente o mercado europeu, deve sair nos dias 21 e 22 de outubro, na reunião de um comitê da entidade em Bruxelas. Para a carne bovina, o bloqueio continua. O Brasil precisa comprovar que sua boiada de exportação não tenha nenhum sinal do uso de antimicrobianos. Um dos representantes da União Europeia afirmou que a carne bovina brasileira só volta a entrar no continente no mínimo daqui a 2 anos, por causa do ciclo do boi. Quem disse foi o chefe da auditoria, Eric Tevernard. Produtores brasileiros vão perder anualmente na venda de carnes nobres, a chamada cota Hilton, para os europeus, em torno de US$100 milhões, fora os outros cortes que também seriam exportadores. Produtores argentinos, uruguaios e paraguaios já entraram em acordo para dividir a cota europeia que seria destinada ao Brasil. A cota é da Mercosul e não pertence ao presidente de nenhum país do bloco. Falando em carne, auditores chineses estiveram no Brasil e aprovaram mais 4 frigoríficos que estão credenciados para a exportação de carnes bovina e de frango. 2 são mineiros, credenciados pela China. O Avivar, de São Sebastião do Oeste, que fica entre Formiga e Divinópolis e exporta frango e derivados. O outro é o Max Beef, de Carlos Chagas, que abate mais de 600 bois por dia e oferece cerca de 500 empregos para a região do Vale do Mucuri, perto de Teófilo Otoni. Agro Valdir Barbosa.
1: 11-4.
7: Cleitinho Azevedo, do Republicanos, e Patrus Ananias, do PT, devem disputar o segundo turno em Minas Gerais, segundo pesquisa Quest, divulgada nesta terça-feira. Cleitinho tem 37% das intenções de voto e Patrus, 18%. O petista tem o dobro das pretensões do terceiro colocado, ex-prefeito de Belo Horizonte, Alexandre Calil, do PDT, que tem 9%.
5: Na sequência aparecem o governador Matheus Simões, do PSD, e o presidente licenciado da FIENG, a Federação das Indústrias de Minas, Flávio Roscoe, do PL, com 6%. O ex-presidente da Câmara Municipal de Belo Horizonte, Gabriel Azevedo, do MDB, e Bem Mendes, do Missão, tem 2%. Os demais chegaram a, no máximo, 1%.
7: A pesquisa também mostrou cenários de segundo turno, com vitórias confortáveis de Cleitinho em todos eles. Na disputa com Patrosana Nias, Cleitinho aparece com 52% contra 26% do petista. No cenário contra Alexandre Calil, Cleitinho tem 51% dos votos, enquanto Calil aparece com 22%. Contra Matheus Simões, Cleitinho tem 54% e o governador 11%.
5: O levantamento foi encomendado pela TV Globo e ouviu 1.506 eleitores de 16 anos ou mais entre sexta-feira da semana passada e segunda-feira desta semana. A margem de erro é de 3 pontos percentuais, para mais ou para menos. O nível de confiança, 95%.
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7: 11:07. Candidatos ao governo de Minas participam do último debate antes do primeiro turno das eleições.
10: Na TV Globo, os postulantes ao Palácio Tiradentes apresentaram as principais propostas para governar o estado. O atual governador Matheus Simões, candidato à reeleição pelo PSD, acusou o deputado federal Euclides Petersen, do Republicanos, partido do candidato Cleitinho Azevedo, de ter oferecido 10 milhões de reais em propina para que ele facilitasse um contrato. Durante o debate, Simões afirmou que deixou Cleitinho ciente da situação há um ano, mas apontou que o candidato do Republicanos preferiu manter a aliança com Petersen. Em entrevista concedida após o debate, o governador reiterou a acusação.
11: Agora, o senador Cleitinho me pediu para falar de um tema que eu até hoje tinha mantido absolutamente em reserva, porque acho que é um tema dele. Eu alertei o senador há um ano atrás que ele convive com um dos maiores corruptos do Brasil e ele resolveu continuar convivendo com ele. Levei a ele os documentos, as provas, os elementos. Agora, ele deve uma explicação de por que, sabendo disso durante todo esse tempo, ele resolveu continuar com essas companhias e esse sujeito vai ser carregado para dentro do governo?
10: Cleitinho Azevedo não entrou em detalhes ao ser questionado sobre o assunto e limitou-se a dizer que Matheus Simões terá que provar o que falou.
12: Vou esperar as próximas pesquisas, mas eu vou intensificar com toda a humildade que eu falo. Isso é para tentar ganhar no primeiro turno, que eu quero falar para você. Se gastam 6 bilhões de reais com campanha eleitoral, se tiver segundo turno, é mais dinheiro de você. Porque esses Rio de Banner que vocês estão vendo aí, Colinha, é isso, é aquilo, Santinho. Qualquer governador que esteja liderando o estado, ele tem que governar para todos. O problema da saúde está para esquerda e para direita. A segurança pública também, a facção, afeta tanto quem é de esquerda quem é de direita. Então, por mais que eu sou de direita, meu coração tem que ser para todos e governar para todos.
10: Candidato do PL, Flávio Rosqui, reforçou durante o debate que tem o apoio de Flávio Bolsonaro, postulante do partido à presidência da República. Apesar dos rumores de que poderia renunciar à candidatura para apoiar Cleitinho, o presidente licenciado da FIENG garantiu que seguirá no pleito até o fim.
13: As pressões, elas sempre existem, né? Pessoas que não são compromissadas com propósito, com alianças ali pontuais, que tem um conjunto de benefícios. Felizmente, Flávio Bolsonaro está firme, entende que sou o melhor candidato, sempre deu apoio a todo momento, Rogério Marinho também, bem como Nicolas. Vamos até o final, sem compromisso, eu tô aqui por ideal, por acreditar que a gente pode fazer diferente.
14: Gabriel Azevedo, do MDB, fez críticas ao candidato do PT, Patrus Ananias, durante e após o debate. O MDBista tentou associar o petista ao governo de Fernando Pimentel.
15: Olha, algumas partes realmente me surpreenderam pelo grau de violência, né, entre os candidatos. Da minha parte, foram propostas muito claras para a educação, vocês acompanharam, sobre aprendizagem nas escolas, propostas muito claras para a segurança pública. Então, como eu participei de 8 debates e não faltei a nenhum, teve gente que estava estreando hoje que, pelo jeito, ainda não compreendeu exatamente muitos temas.
14: Patrus Ananias evitou entrar em polêmicas durante o debate, disse não ser advogado de Fernando Pimentel e prometeu renegociar o prazo para o pagamento da dívida de Minas com o governo federal, caso ele e Lula sejam eleitos. Alexandre Calil, do PDT, voltou a exaltar o período que passou na Prefeitura de Belo Horizonte e reforçou que não apoia nem Lula e nem Bolsonaro nas eleições de 2026. Repórter Nuno Krause.
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3: Quem chega com tudo é Nath Fiuza. Falando, Nath, com destaque de que o Brasileirão pode ser interrompido, suspenso por causa do fim das bets. Bom dia pra você.
4: Esse assunto, né, das bets, a proibição agora das casas de apostas no Brasil, vem movimentando não só o mundo da política, mas também o ambiente do futebol. Os clubes, né, que são patrocinados em sua maioria por essas casas de aposta estão na bronca com a decisão do governo federal e articulam até mesmo uma paralisação dos campeonatos brasileiros, aí séries A e B. Com mais detalhes, o repórter Wellington Campos.
5: Os clubes das séries A e B ameaçam paralisar os campeonatos caso o governo não volte atrás e permita o funcionamento das bets, por consequência, a publicidade que os clubes utilizam nas camisas, chamado patrocínio master, e que rende cerca de 2,5 bilhões aos clubes de futebol. A maneira como o governo proibiu de maneira abrupta, isso será levado a Brasília para que o ministro Fux possa apreciar e intervir a favor dos clubes de futebol. Natália Fiuza.
4: Tá certo, Wellington Campos. A gente, claro, fica de olho, acompanha essa situação, por enquanto nada resolvido. Lembrando que o governo federal havia convocado os clubes para uma reunião em Brasília, mas, né, os times, as diretorias resolveram não comparecer, até como uma forma de boicote. Nós noticiamos isso ontem e por isso essa reunião foi cancelada. Agora sim, vamos falar do que está acontecendo dentro do campo, mas por enquanto nos treinamentos, né, o Atlético e o Cruzeiro se preparando, retomada do Brasileirão daqui a pouquinho. O Atlético terá um compromisso já mais iminente no sábado, rodada atrasada, 21ª do Brasileirão, o duelo contra o Bragantino na Arena MRV. E o técnico Eduardo Domingues tem desfalques e por isso tem vaga aberta no meio-campo do Galo. Não é isso, Cláudio Rezende? Bom dia.
6: É, bom dia você. Tem vaga aberta no meio-campo do Atlético por conta das ausências do Kevin Castanho e também do Alan Franco, que estão servindo seleções data FIFA. Com as ausências, o Maicon deve ser confirmado, mas ao lado dele tem as opções do Alexander, Cissé, Tomás Pérez e até o meia Vitor Hugo, se ele for liberado pelo departamento médico, que é uma possibilidade na semana. Hoje, treinamento do Galo será aberto à imprensa, o que hoje é uma raridade nos tempos atuais, depois da pandemia.
4: Tá certo, Cláudio, muito obrigada. Na Toca da Raposa, o Cruzeiro se prepara para o desafio contra o São Paulo, daqui exatamente uma semana, na próxima quarta-feira. O técnico Arthur Jorge ganhou aí o reforço de um atacante liberado pelo departamento médico, mas um zagueiro virou preocupação. Não é isso, Emerson Pancieri, bom dia.
7: O Cruzeiro tem o Kaique Kenji treinando normalmente com os companheiros após um problema que ele teve nos últimos jogos, uma entorse no tornozelo. Agora, o Vidalba, que é zagueiro e lateral esquerdo, sentiu um desconforto muscular nos últimos dias, não trabalhou ontem, não trabalhou anteontem. Vamos ver como é que está a recuperação do Vidalba para que ele possa também participar do confronto contra o São Paulo, marcado para as 21h30 no Mineirão. E sobre Otávio, foi motivo também de muita satisfação de todos na Toca da Raposa, funcionários, Robertinho, preparador de goleiros, comissão técnica, todos muito felizes com o Otávio na seleção brasileira, fazendo esse primeiro jogo também no time principal do técnico Carlo Ancelotti. Nath.
4: Obrigada, Emerson Pancieri. Ainda sobre seleção brasileira, né? Ontem o time do Brasil venceu um segundo amistoso contra a Austrália nesta data FIFA, 4-2. O Rafinha marcou um dos gols do Brasil, né? Um gol de pênalti, mas a notícia das últimas horas é que o Rafinha foi cortado, não permanece com a seleção para o desafio amistoso contra a Índia no próximo sábado, o último compromisso do Brasil nesta data FIFA. Rafinha não teve uma lesão detectada, mas teve um edema na coxa direita e por precaução precaução, ele retorna ao Barcelona. Existe uma precaução grande com o Rafinha, porque essa coxa direita foi um problema na temporada passada, ele sofreu 4 lesões, inclusive aquela lesão durante a Copa do Mundo, por isso a comissão técnica da seleção brasileira preferiu cortá-lo e enviá-lo de volta aos cuidados do Barcelona. As notícias do esporte com Nath Fiuza, volto com você, Fernanda Viegas.

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3: 11:21.
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5: Domingo Sávio, Marília Campos, Carlos Viana e Aécio Neves brigam pelas duas vagas ao Senado por Minas Gerais, de acordo com a pesquisa Quest divulgada nesta terça-feira. Fala mais, Berta Macaron, bom dia.
6: Bom dia, Fernanda, bom dia, Eustáquio, bom dia. Quatro candidaturas ao Senado Federal se destacam nesta semana que antecede a votação de 4 de outubro e, em boa medida, três delas refletem o transbordamento da polarização nacional entre, de um lado, bolsonaristas e antipetistas e, de outro, lulistas e antibolsonaristas. Segundo a mais recente Quest, divulgada nesta terça 29, o deputado federal Domingo Sávio, candidato de Flávio Bolsonaro em Minas, assumiu a liderança numérica da disputa, tem 14% das intenções de voto. Domingo Sávio está em situação de empate técnico com a ex-prefeita de Contagem, Marília Campos, candidata de Lula no estado. Marília tem 13% das intenções de voto. Na terceira posição, com 12% cada das intenções de voto, estão o senador Carlos Viana e o deputado federal Aécio Neves. Em tendência que já havia sido apontada pela pesquisa Datafolha, divulgada em 24 de setembro, Domingo Sávio, Marília Campos, Carlos Viana e Aécio Neves se descolaram também neste levantamento da Quest das candidaturas do ex-secretário de Estado Marcelo Aro, que tem 6%, da ex-deputada federal Áurea Carolina e do influenciador Superman, com 4% das preferências cada um. Há outros 9 candidatos na disputa ao Senado que não pontuaram. Indecisos, que eram 29% na Quest, divulgada em 23 de setembro, caíram agora para 18%. Nos próximos dias, até domingo, 4 de outubro, esta vai ser uma corrida dramática na disputa voto a voto por uma das duas vagas ao Senado Federal. Berta Macaron.
5: O levantamento foi encomendado pela Globo e ouviu 1.506 eleitores de 16 anos ou mais entre sexta-feira da semana passada e segunda-feira desta semana. A margem de erro é de 3 pontos percentuais para mais ou para menos. O nível de confiança é de 95%.
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3: 11:25.
10: Os signatários da mesma questão de ordem não esclarecem, porém, se foi apropriado um dos ministros do Supremo ter organizado em sua própria casa uma coligação político-eleitoral para favorecer a reeleição de Lula. E parecem dispostos a tomar o controle da autoridade eleitoral numa ofensiva em múltiplas frentes. Lula nada viu de inapropriado em telefonar para um desses ministros do Supremo no meio de um comício para dizer que acabara de sancionar um antigo projeto desse mesmo ministro. O mesmo comício no qual Lula fez comparações totalmente inapropriadas entre exames de toque para detectar câncer de próstata e exames ginecológicos entre adolescentes. Mas isso é problema dele. O problema para o resto do país é ver o inapropriado ser tão normal.
11: Da CNN em São Paulo, William Vac.
12: Eleições 2026.
13: Pesquisa Meio Ideia, divulgada agora há pouco, revela que em eventual segundo turno na disputa pela presidência da República, o candidato Lula, do PT, aparece com 48,5% das intenções de voto contra o senador Flávio Bolsonaro, do PL, que tem 48%, diferença de apenas 0,5 ponto percentual. O resultado configura empate técnico na margem de erro.
5: Contra Augusto Cury, o atual presidente registra 48%, enquanto Cury, do Avante, aparece com 44%. No cenário entre Lula e Ronaldo Caiado, do PSD, o petista pontua com 48,5% contra 44,6% de Caiado.
13: Em disputa direta com o candidato Renan Santos, do Missão, o presidente da República marca 48%, contra 41,3% de Renan. Já contra Romeu Zema do Novo, ex-governador de Minas, Lula tem 48,5%. O ex-governador fica com 44% das intenções de voto.
5: De Caiado.
13: Em disputa direta com o candidato Renan Santos, do Missão, o presidente da República marca 48%, contra 41,3% de Renan. Já contra Romeu Zema do Novo, ex-governador de Minas, Lula tem

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6: Ô Rita, a taxa de desocupação cai, mas o endividamento bate novo recorde no Brasil.
7: Que terça-feira foi essa? Uma série de dados da economia mostrando de novo que o Brasil está cada vez mais endividado e que não geramos riqueza, que o nosso crescimento, apesar de demonstrar em números uma situação que parece confortável, não tem qualidade. Ontem tivemos a divulgação da PNAD contínua pelo IBGE, apontando uma taxa de desocupação de 5,3% no trimestre findo em junho. Tivemos também os números do CAGED, uma geração acima da média esperada de 165 mil novos postos de trabalho formal. De novo, o setor de serviços foi o grande destaque, gerando mais de 110 mil novos postos de trabalho. Só que, quando a gente olha para os números divulgados pelo Banco Central das estatísticas de crédito, a gente vê que o nosso crescimento não é sustentável, não tem qualidade. As famílias continuam endividadas, é recorde o nível de inadimplência do setor financeiro, que atingiu, segundo o Banco Central, 5% em agosto, vem só subindo. O comprometimento de renda das famílias com o pagamento de dívidas continua na lua e também é recorde. Ficou estável, mas no nível recorde, em torno quase de 30%. Houve um crescimento da inadimplência no cartão de crédito rotativo, que chegou a 66,2% e também é recorde. Quando olhamos a PNAD, a taxa de desocupação de 5,3% parece sugerir quase que um pleno emprego. Só que o número de pessoas no setor privado com carteira assinada, exceto os trabalhadores domésticos, bateu recorde, 39 milhões e meio de brasileiros. Mas na outra ponta, a taxa de informalidade é praticamente do mesmo tamanho. O trabalho

0: normal. Aquele que, quando é questionado pelo IBGE se está procurando emprego, diz que não. Então, ele não está desocupado, ele está ocupado, mas na informalidade. Isso traduz em um rendimento médio de R$ 3.777. E esse rendimento médio está sendo insuficiente para que as famílias consigam sobreviver a essa taxa de juros e ao processo inflacionário. E quando a gente olha para os números do Banco Central, a gente entende e cruza um número com outro, vê que o nosso crescimento se dá pelo endividamento, pelo crédito, e não pela produtividade, que agrega PIB para o país e renda no final do mês para o trabalhador. É nesse caminho que a gente tem que ir. Rita Mundinho.
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6: 11:34. 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
7: Às vésperas das eleições, pesquisa Quest reforça a incerteza na disputa ao Senado por Minas Gerais. Edilene Lopes, bom dia para você.
8: Bom dia a todos. Pois é, com a chegada da reta final das eleições, o cenário para o Senado em Minas Gerais fica ainda mais embolado. Ontem, a pesquisa Quest mostrou que Domingo Sávio, do PL, assumiu a liderança na pesquisa. Marília Campos vinha ocupando isolada essa posição. Ela, nesse último levantamento de ontem, caiu para o segundo lugar, o que demonstra uma eleição polarizada. Candidato de Flávio Bolsonaro e candidata do presidente Lula, ambos ocupando as primeiras posições. Só que houve um avanço também, por exemplo, de Carlos Viana, que estava ali disputando a segunda e a terceira posição. E na avaliação da direita, existe uma possibilidade de esse campo político ficar com duas vagas em Minas Gerais, e é esse o esforço que a candidatura de Carlos Viana está fazendo. A pesquisa acendeu o alerta vermelho na campanha de Marília Campos, que vinha em uma situação até o momento, digamos assim, apesar de em eleição não existe esse espaço, numa situação confortável. E agora a disputa vai ficando cada vez mais acirrada. O presidente Lula aumenta sua presença em Minas Gerais, conforme vinha planejando desde o início da semana. Nesta quarta-feira cumpre a agenda em Juiz de Fora, inclusive muito próximo do local onde o ex-presidente Jair Bolsonaro foi esfaqueado na eleição de 2018, e volta a Minas Gerais na sexta-feira para encerrar sua campanha com uma caminhada pelo centro de Belo Horizonte. Enquanto isso, Flávio Bolsonaro é uma presença ainda não confirmada no ato de Nicolas Ferreira na capital, nesta quinta-feira, amanhã, que deve ser o grande ato de encerramento da campanha do PL em Minas Gerais, que pode inclusive não ter a presença de Flávio Bolsonaro, porque ele tinha outras agendas que estavam sendo costuradas. A princípio, Flávio Bolsonaro não compareceria porque iria ao debate da Rede Globo, uma situação que ainda permanece indefinida. Um outro ponto também importante de se destacar nessa reta final da corrida eleitoral é que alguns candidatos, como por exemplo o próprio Domingo Sávio, que é do PL, apoiado por Nicolas Ferreira, é apoiado também por Cleitinho, mas a chapa dele é encabeçada por Flávio Roscoe. E hoje o Partido Liberal vai discutir se mantém ou não a candidatura de Roscoe. Há uma pressão de aliados de Cleitinho, chamados também de cleitistas, dentro do PL, para que Flávio Roscoe desista da candidatura e o Partido Liberal se alie a Cleitinho ainda no primeiro turno, com uma expectativa de liquidar a fatura, ou seja, terminar a eleição na primeira etapa, para não apenas ter essa vitória na primeira fase, mas também para retirar a possibilidade de o PT ter um segundo turno para o presidente Lula com Patrus Ananias, o que poderia enfraquecer a campanha do petista na segunda etapa contra o senador Flávio Bolsonaro.
5: Edilene Lopes, coluna em cima do fato do...
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12: 11:39.
13: Eleições 2026. Aí,
5: o dia dos candidatos ao Senado por Minas Gerais.
14: A candidata Marília Campos, do PT, começa o dia de hoje em Betim, com um ato na Praça Tiradentes. À tarde, parte para Juiz de Fora, onde participa de carreata com o presidente Luiz Inácio Lula da Silva. Nessa terça-feira, a candidata fez caminhadas por Belo Horizonte e região metropolitana.
15: Agora eu estou priorizando a região metropolitana de Belo Horizonte. A pesquisa eu mantenho à frente, né? Então, desde o início, eu continuo com as pesquisas, estou na frente, espero poder chegar lá.
14: Domingo Sávio, do PL, concede hoje entrevistas ao longo do dia em Divinópolis e faz uma caminhada com apoiadores e lideranças pelo centro da cidade. À noite tem agenda conjunta com o candidato a deputado federal Nicolas Ferreira, também do PL, em Contagem. Aécio Neves, do PSDB, concede entrevistas a veículos de imprensa do interior pela manhã. À tarde faz gravações para redes sociais e se reúne com representantes de entidades de classe. À noite tem um encontro com lideranças políticas. Ontem, Aécio passou o dia no sul de Minas.
16: Estive hoje em Varginha, em Poços de Caldas, em dois grandes eventos que mostram que nós estamos liderando no sul do estado, e agora recebo a notícia da Quest, que nos coloca também em empate técnico em primeiro lugar em toda Minas Gerais. Agora é a hora da arrancada para a grande vitória.
14: Carlos Viana, do PSD, concede entrevista em Uberlândia e se encontra com prefeitos e lideranças em Araguari pela manhã. À tarde e à noite, se reúne com lideranças políticas em Patrocínio e em Patos de Minas. Repórter Nuno Krause.
12: 11:41.
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7: As tropas dos Estados Unidos devem sair das últimas bases no Iraque hoje. Os soldados de Washington estavam no país desde 2003. A saída foi acordada há 2 anos durante o mandato do presidente democrata Joe Biden.
5: O governo do republicano Donald Trump decidiu prosseguir com essa medida, mesmo em meio à guerra com o Irã, que faz fronteira e exerce influência sobre o Iraque. Especialistas afirmam que a retirada pode fortalecer o regime de Teherã e dos aliados.
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18: 11:42.
19: Vamos atualizar os destaques do jornal desta quarta-feira, 30 de setembro de 2026. Ex-banqueiro Daniel Forcaro e o pai prestam depoimento hoje à Polícia Federal. De Brasília, Pedro Nascimento.
20: O ex-controlador do Banco Master, Daniel Forcaro, depõe nesta quarta-feira à Polícia Federal em uma investigação que apura a atuação de um grupo chamado A Turma e de outro conhecido como Os Meninos. Esse depoimento está marcado para as 14h e acontece por videoconferência diretamente da Papudinha, em Brasília, onde Forcaro está preso. O pai dele, Henrique Forcaro, que está preso na região metropolitana de Belo Horizonte, também será ouvido por videoconferência às 16h. Segundo a Polícia Federal, A Turma seria uma estrutura utilizada para obter informações sigilosas, monitorar e intimidar pessoas consideradas adversárias dos interesses de Forcaro e do Banco Master.
21: O Tribunal Superior Eleitoral vai analisar hoje a decisão do ministro André Mendonça, que derrubou as postagens relacionadas à Nossa Senhora Aparecida. Os 7 ministros da corte vão ter até o final da noite para registrar os votos no plenário virtual, sem debates orais. No Supremo Tribunal Federal, o presidente Edson Fachin decidiu não pautar o caso e manteve a agenda original.
19: Polícia Militar retoma julgamento que pode expulsar oficial acusado de feminicídio em São Paulo, Yuri Cavalieri.
22: O Conselho de Justificação da Polícia Militar de São Paulo retoma logo mais às 11 horas da manhã o processo administrativo que pode levar à expulsão do tenente-coronel Geraldo Leite Rosa Neto, ele que é acusado de matar a esposa, a soldado da PM Gisele Alves. A militar foi encontrada morta no apartamento onde o casal morava no centro da capital paulista em fevereiro. Geraldo Leite Rosa Neto está preso desde março na zona norte da capital paulista. O oficial nega o crime e afirma que a mulher tirou a própria vida. Porém, laudos periciais descartam a hipótese.
21: O prefeito Álvaro Damião, do União, sanciona o reajuste salarial de 4,11% aos servidores municipais de Belo Horizonte. O reajuste vale para servidores e empregados públicos da prefeitura e prevê pagamento retroativo desde maio. O impacto estimado do aumento é de pouco mais de 200 milhões de reais em 2026 e 790 milhões de reais por ano em 2027 e 2028.
19: Motorista de aplicativo morre e suspeito de ser o causador do acidente foge. Isabela Gouveia.
23: Motociclista por aplicativo morre em acidente na MG-424 após o trevo de São José da Lapa, na região metropolitana de Belo Horizonte. O garupa foi socorrido com ferimentos leves. De acordo com a Polícia Militar, a moto foi atingida por um carro e fugiu do local. A perícia e o rabecão são aguardados.
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4: 11h47.
5: Olha só, pessoal, nova pesquisa Quest divulgada nessa terça-feira mostra o senador Cleitinho Azevedo, do Republicanos, na frente da disputa pelo governo de Minas Gerais, com 37% das intenções de voto. Em segundo lugar, está o deputado federal Patrus Ananias, do PT, com 18%. O dobro de votos do terceiro colocado, que é o ex-prefeito Alexandre Calil, do PDT, com 9%. O atual governador Matheus Simões e Flávio Rosco registram 6% cada um, enquanto Gabriel Azevedo e Ben Mendes somam 2%. Os outros candidatos não passaram de 1% nessa pesquisa Quest. Segundo turno, nas simulações de segundo turno, Cleitinho vence todos os adversários. Marca 52 contra 26 de Patrus, faz 51 contra 22 de Calil e chega a 54% contra 11% de Matheus Simões. Senado, corrida para o Senado, pelas duas cadeiras mineiras lá no Senado Federal. Isso é uma disputa totalmente embolada, com empate técnico entre os quatro primeiros colocados. Numericamente, Domingos Sávio do PL aparece pela primeira vez na ponta, com 14%, seguido de perto por Marília Campos do PT, com 13%, e por Carlos Viana e Aécio Neves, que estão empatados com 12% cada. Leonardo Bortoleto, a gente fala muito dessa corrida embolada do Senado. A gente viu agora uma movimentação um pouco diferente que a gente vinha acompanhando nas últimas pesquisas. E a pesquisa para o governo do estado, a gente vê um descolamento total de Cleitinho e Patrus agora nessa reta final.
6: Vou começar pelo governo, Júnior. Eu acho que contra fato não tem argumento. O que está posto hoje, colocado e está escancarado, não só nessa pesquisa da Quest, como nas últimas já vinha trazendo essa sinalização, é esse total descolamento dos dois que lideram a pesquisa. Ou seja, o que tem para decidir hoje no governo de Minas é se tem primeiro turno e acaba no primeiro turno, ou se tem segundo turno com o Cleitinho e com o Patrus. Há uma força muito grande da direita de tentar aglutinar as coisas em cima do Cleitinho, porque se você tira no segundo turno a possibilidade de Lula ter um palanque em Minas Gerais, está enfraquecendo e muito o palanque do presidente para a disputa do segundo turno. Já no Senado, a gente pode fazer um corte que é o seguinte: pega os quatro que estão na frente, eles estão verdadeiramente embolados, não tem como não dizer, está todo mundo dentro da margem de empate técnico. Agora, existe uma aglutinação, um movimento claro de votação, de um esvaziamento de Marcelo Aro indo para poder fazer a votação, ou talvez voto útil na direita com Carlos Viana, Domingos Sávio. Aécio, ele sempre foi independente, ele sempre esteve com voto tanto da direita como da esquerda. É algo que tem que ser dado ponto de atenção. E a Marília destaca como já vinha se destacando há todo o tempo. Lembrando que nessa reta final a turma decide efetivamente pelo voto do Senado, mas deve ser extremamente motivada pelo que os números apresentam. Então acredito que a disputa está entre esses quatro.
5: Bom, Rita Mundim, queria te ouvir também. Mais uma pesquisa Quest divulgada, essa já na reta final agora, nessa última semana, com dados interessantes. A gente vê aí no Senado o Domingos Sávio agora numericamente à frente, apresentado como candidato da direita mesmo aqui em Minas Gerais, né? E o Cleitinho Azevedo despontando aí com a possibilidade, inclusive, de primeiro turno. Bom dia.
7: Bom dia, Júnior. Realmente, diante dos números, dos dados, o que mais me chamou a atenção é exatamente a pesquisa para o Senado. E eu não pude deixar de lembrar da época em que a Dilma foi candidata, e a Dilma tinha sido presidente do Brasil e tinha, dentre os seus eleitores, aqueles que achavam que ela tinha sido injustiçada, né? Que ela tinha sofrido um golpe quando ela foi afastada por um processo de impeachment. Então a Dilma vinha liderando com folga todas as pesquisas. E o que aconteceu? Na hora do voto na urna, a Dilma não foi contemplada, ela perdeu. E me chamou a atenção o crescimento de Domingos Sávio. Ele foi presidente do PL, então ele tem uma presença maciça no interior, no agro, e ele é, né, o candidato do Bolsonaro, do Nicolas, e o Viana, muito atuante, né, como senador mineiro, se despontou muito. Então eu acho que está havendo aí um crescimento que, e que me chama a atenção, inclusive, para o resultado da eleição presidencial para Minas, com o fortalecimento do Viana e do Domingos Sávio ali embolados, com o Aécio também correndo aí independente por fora, e a Marília, que seria a candidata da esquerda e é a candidata de esquerda, perdendo força, perdendo tração na reta final. Então, agora, para o governo, a não ser que aconteça alguma coisa excepcional, que eu acho que não vai acontecer, eu fico com Bortoleto. A gente não sabe se a decisão vai vir no primeiro turno ou se nós teremos Cleitinho e Patrus disputando um segundo turno com os outros candidatos, né, como Flávio Rosco, e indo na direção de Cleitinho e fortalecendo a candidatura dele como sendo o provável futuro governador de Minas.
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5: Meio-dia e 32.
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Meio-dia e 45.

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4: Meio-dia e 56.
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1: Cajuru FM informa a hora certa. 2:45.

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2: 12h55.
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2: 3 e 9. 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
9: 3:45. 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
1: Cajuru FM informa a hora certa.
2: 3h52.
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1: Marília Mendonça!
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10: 4:23.
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3: Cajuru FM informa a hora certa.
4: 4h29.

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3: 4:57. 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
1: Cajuru FM informa a hora certa.
2: 5:03.

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7: Cajuru FM, 5 e 16.
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6: 5:41.
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22: 5:46.

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2: 5:54.

O anjo do Senhor anunciou a Maria, e ela concebeu do Espírito Santo. Ave Maria, cheia de graça, o Senhor é convosco. Bendita sois vós entre as mulheres, e bendito é o fruto do vosso ventre, Jesus. Santa Maria, Mãe de Deus, rogai por nós, pecadores, agora e na hora de nossa morte. Amém. Eis aqui a serva do Senhor, faça-se em mim segundo a vossa palavra. Ave Maria, cheia de graça, o Senhor é convosco. Bendita sois vós entre as mulheres, e bendito é o fruto do vosso ventre, Jesus. Santa Maria, Mãe de Deus, rogai por nós, pecadores, agora e na hora de nossa morte. Amém. E o Verbo divino se fez carne e habitou entre nós. Ave Maria, cheia de graça, o Senhor é convosco. Bendita sois vós entre as mulheres, e bendito é o fruto do vosso ventre, Jesus. Santa Maria, Mãe de Deus, rogai por nós, pecadores, agora e na hora de nossa morte. Amém. Rogai por nós, Santa Mãe de Deus, para que sejamos dignos das promessas de Cristo. Oremos. Infundi, Senhor, como vos pedimos, a vossa graça em nossos corações, para que nós, que pela anunciação do anjo, viemos ao conhecimento da encarnação de Jesus Cristo, vosso Filho, pela sua paixão e morte de cruz, sejamos conduzidos à glória da ressurreição. Pelo mesmo Jesus Cristo, Senhor nosso.

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1: Eu tô chegando, vem comigo com muita alegria, vamos que vamos. Dizendo adeus para o mês de setembro, eu sou Pedro Betti, aqui na 98,7. Que prazer ter a sua companhia. Vem comigo, mês de outubro que bate na nossa porta. É, meu povo, inclusive, vamos falar que lá fora está uma verdadeira ventania. Eita, nós! E eu já chego trazendo essa música saudosa da querida banda Biquíni Cavadão.
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1: Muito bem, vem comigo nesta ventania de Carmo do Cajuru. E aí, será que vai chover? Eu não sei, mas meu Deus do céu, que calor que tá fazendo. Tá pegando fogo, meu povo. Inclusive, tá pegando fogo também, sabe onde? É nos bastidores da seleção portuguesa. Cristiano Ronaldo, que tá bravo demais. O famoso astro português, gente. Esse aí abandonou a concentração e tá brigado aí com parte do elenco e com o técnico Jorge Jesus. Inclusive, segundo declaração aí que vem da imprensa portuguesa, o técnico confirmou que o Cristiano Ronaldo teria lhe dito que, após a vitória sobre a Noruega, não veste mais a camisa da seleção lusitana. Cristiano Ronaldo, que é a história viva do futebol. Mas o futebol ensina aí que o tempo, esse aí, exige equilíbrio, meus amigos. E também, é claro, né? A verdade é que o Cristiano Ronaldo não pode se comportar como uma estrela. Deve respeitar aí, né? Todos que estão na equipe, o espírito de equipe, esse é soberano. É, meu povo, o atacante aí, meus amigos, que esse criou polêmicas. E olha, o Jorge Jesus fez questão de frisar que nenhum jogador mudará suas ideias, que esse tem carta branca da seleção lusitana para fazer o seu trabalho. Eita, nós, de acordo com a imprensa aí, tá pegando fogo tudo isso. É, tá tendo a data FIFA e Portugal tá participando dessa. E agora, será que o episódio vai deixar esse clima tenso? Será o fim aí da trajetória de Cristiano Ronaldo vestindo a camisa portuguesa? Gente, vou mandar um forte abraço aí pro seu Antônio, que tá escutando a gente, essa galera boa que tá aí simplesmente sintonizada na 98,7. É a galera do bairro Vitória, aquele abraço. Bom, vamos escutar então o Jorge Jesus.
3: Lá vai uma frase minha: o jogo é que dita, não é? O jogo é que dita. Portanto, eu não posso ter uma certeza absoluta. O que é importante nós treinadores é o rendimento do atleta. Se o atleta não está a render, seja o jogador que for, se tiver que ser substituído é esse, se não tiver que ser substituído não é. Isso para mim, o meu passado, o nome não conta. Eu já treinei os dois melhores jogadores do mundo. Falta-me o terceiro, que já não vou treinar. Que é o Messi. Treinei o Neymar. Treinei o Ronaldo. E eu, Neymar, um dia disse assim: tu, finish. Ok? E portanto, aquilo que eu achar que é melhor para... Aquilo que eu achar que é melhor para a equipa, que é melhor para, neste caso, para a seleção, é assim que será feito.
1: Muito bem, com a palavra o treinador português, inclusive multicampeão pelo Flamengo, meus amigos. Falando nisso, vamos falar das camisas do futebol brasileiro. Flamengo que tem a camisa mais cara dos clubes da Série A. É, meu povo, eu vou falar pra vocês. E o trabalhador brasileiro tá aí juntando dinheirinho pra ir no estádio, acompanhar o seu clube. Mas tá difícil também, né, comprar aí a camisa oficial, o trem tá feio. Bom, escuta só, a camisa de jogador do Flamengo, gente, tá R$800. Em segundo lugar, alô Galo, pelo amor de Deus, que vergonha, a camisa de jogador do Atlético tá R$749, o mesmo valor da camisa do Corinthians e do Vasco. Oh, meu Deus do céu, que vergonha, Atlético. Falando nisso, vamos falar aí da camisa do Bahia, que está custando R$ 599. Eita, aí são as cinco camisas mais caras do futebol brasileiro. A camisa do Cruzeiro, essa aí está custando R$ 450. Tá cara, mas está lá na 12ª colocação das camisas mais caras do campeonato. Ainda não é a mais cara do campeonato brasileiro, mas vamos combinar, né, que o torcedor tá aí, né, sem dinheiro, ainda vem essas bet pra atrapalhar tudo, arrancar o dinheiro do trabalhador. Eita, nós, hein, como é que compra a camisa oficial, gente, que valor que é esse? É quase aí, né, metade do salário mínimo. Oh, meu Deus do céu, ô Galo, vamos repensar isso aí. E Cruzeiro, dá pra baixar também, viu? Tá caro. Ô moçada, vamos que vamos com muita alegria, inclusive falando de tudo o que acontece. Falando do Galo, o Gabriel Delfim tá em alta, hein? É, e esse falou do sonho de, quem sabe, vestir a camisa da seleção brasileira. O cria da base aproveitou a oportunidade no dia de hoje para falar um pouquinho sobre esse sonho. É, peça-chave aí na classificação da Copa Sul-Americana. O Delfim que tá vivendo aquele momento de glória tão esperado. E claro, né, gente, sonhar não custa nada, e esse aí sabe da sua responsabilidade. Abre aspas, com toda certeza, seleção brasileira é o que a gente almeja, tem um sonho e ainda pretendo viver esta oportunidade. A seleção brasileira é fundamental na carreira de um jogador. A oportunidade pode vir até vestindo a camisa da seleção de base, mas vamos ter o pé no chão e procurar fazer o melhor pro Atlético, tá certo? Gabriel Delfim, que tá aí simplesmente sendo esta muralha alvinegra, com o Everson, que tá aí se recuperando do pé esquerdo, né? Lembrando que o Delfim, esse assumiu a titularidade na meta atleticana, e claro, né, tá correspondendo bastante à altura. E olha só, a sequência aí do goleiro vai continuar, porque o Everson ainda está no departamento médico, não tem data para retorno. E aí também tem aquele fato, né, gente, contra o Bragantino no final de semana, teremos o Delfim na meta alvinegra, o duelo contra o Massa Bruta, que marca aí o início da temporada do Atlético. O mês de outubro vai ser pesado para o time do Galo. É, meu povo, vou falar para vocês aí, depois de receber o time paulista, vai ter o Atlético Paranaense, depois vai ter o Santos na Arena MRV, vai ter decisão de vaga sul-americana, vai ter decisão de Copa do Brasil. Meu Deus do céu, o que é isso? Eu vou te falar. Olha só, e eu vou falar para vocês agora do Cruzeiro. O Pedrinho, gente, foi questionado aí a respeito dessa questão de como que vai ficar a situação do Cruzeiro aí com relação ao Gabigol. O Gabigol que tá lá, tá pra cá. E aí, Gabigol, vai ficar, não vai ficar? Vamos ver o que vai acontecer. E aí, com a palavra, ele, né, Pedrinho, falando aí sobre essa possibilidade, já pensando no planejamento de 2027.
4: Não, ele tá emprestado ao Santos, né, e a gente só pode conversar de esse tipo, se fica, se vai, é só depois que ele retornar, né? Então, ou se ele retornar, né? Agora, mas nós não tivemos nenhuma conversa com o Santos a respeito disso, zero. Então, a gente não tem como falar nada, tem que esperar. Agora é esperar, né? E o Espera aí as coisas acontecerem, o final do campeonato, para resolver.
5: Mas o Arthur Jorge já se manifestou interesse de ter o Gabigol no elenco?
4: Não, o Arthur, tranquilo. E a gente está preocupado com o nosso grupo lá que nós temos, né, um grupo, e terminar o campeonato aí no, entre os cinco, os quatro cinco primeiros, os cinco para a Libertadores, e esse que é o nosso objetivo. E esses jogadores que estão fora, que estão retornando, isso a gente vai tratar no momento correto.
1: Naturalmente, o Pedrinho também está preocupado ali com a questão estrutural do grupo, porque, vamos falar a verdade, o Gabigol é um tanto quanto desagregador. Ô, moçada, vamos falar de seleção brasileira. Seleção essa que joga no final de semana. É o Brasilzão!
6: Brasil!
1: É, trem danado! Vamos ver o que vai acontecer. Seleção que encerra aí a atual data FIFA com duelo inédito no sábado, vai jogar contra a Índia, duelo esse que acontece em Calcutá às 11 horas da manhã. É a seleção brasileira enfrentando a Índia. Vale dizer que o Carlo Ancelotti vai contar ali no gol com Pedro Morisco, esse que vai ser o goleiro titular. Vamos ver o que vai acontecer. Lembrando que agora na data FIFA, a seleção teve uma vitória recentemente na segunda-feira por 4-2. E olha, a seleção no primeiro jogo empatou por 1-1. É, na terra do canguru foi um empate e uma vitória. Vamos nessa. Falando de coisa boa, falando de seleção brasileira. Agora olha só, gente. Eu volto a falar aqui sobre a questão das bets. É, galera, o nosso foco aqui é futebol, é esporte, mas vale também um parêntese importante aí, porque saiu uma reportagem muito bacana do Estadão falando sobre os perigos das bets e como essas apostas viraram parceiras dos chamados influencers. Vamos combinar, essas subcelebridades não estão com nada no balaio e o pobre do trabalhador, esse aí tá sofrendo com as bets, essa ilusão da renda extra aí. E aí reforçar, gente, a ideia de que a aposta esportiva não é entretenimento, é jogo de azar, é importantíssimo. Inclusive, a gente está vendo agora o Flamengo fazendo um movimento aí para tentar voltar contra as bets, ganhar mais dinheiro com essas apostas. Gente, o vício em jogos tem nome, chama ludopatia. E o impacto na saúde mental e financeira das bets é terrível. Escuta só essa reportagem falando aí sobre esse pessoal que fala: ah, vai jogar, vai apostar, seu time vai ganhar. Não é bem assim dessa forma, não. Vamos que a reportagem é muito bacana do Estadão.
7: Olha, as subcelebridades sempre existiram no Brasil, mas elas nunca tiveram tanto poder e tanto dinheiro quanto na era das bets. Agora, em meio à discussão sobre a proibição dessas plataformas, algumas já estão falando até em sair do país.
8: Vá com Deus, vai com Deus!
9: E aí, público?
7: Nos últimos anos, as bets viraram onipresentes nos esportes e também em vários espaços da cultura brasileira. Elas patrocinaram eventos, shows, festivais, carnavais, camarotes e também ajudaram a financiar uma geração de subcelebridades. Quando eu falo em subcelebridades, estou falando daqueles influenciadores que a gente não sabe muito bem o que fazem. Mas é importante saber que nunca antes foi tão lucrativo ser uma subcelebridade aqui no Brasil quanto na era das bets. É que essas empresas investiram pesado em publicidade para serem naturalizadas pela população. Quando a gente assiste a um jogo, vai a um show ou curte o carnaval vendo o logotipo de uma bet, dá a sensação de que elas não só são normais, mas também de alguma forma fazem parte da nossa cultura. O mesmo acontece quando a gente tá rolando o feed de uma rede social e vê um influenciador usando uma plataforma dessas no meio de um monte de posts mostrando a rotina dele. Um levantamento do IAB Brasil, associação que monitora a publicidade digital, mostra que o investimento em propagandas online acumulou um crescimento de 80% desde 2020 aqui no país. Só em 2024, o setor de jogos e apostas quase triplicou o valor gasto em publicidade na internet na relação com o ano anterior. Nas redes sociais, as bets investiram principalmente em influenciadores com perfil de quem veio de baixo e venceu na vida, figuras com mais apelo em classes populares, camadas mais vulneráveis aos problemas causados pelo vício em apostas, pessoas que podem ver no jogo uma chance de também ascender socialmente. Mas é fato que em acordos envolvidos envolvendo bets e cassinos online, aqueles jogos de azar tipo do Tigrinho, as cifras sempre foram, na média, muito maiores do que as de publicidades de empresas de outros segmentos. Em 2023, o youtuber e streamer Cellbit revelou que recebeu uma oferta de mais de 6 milhões de reais para divulgar uma plataforma de cassino. Já a influenciadora Liz Macedo contou em 2026 que chegou para ela uma proposta de 500 mil reais mensais para fazer propaganda de uma casa de apostas.
6: Aceitar isso nunca foi uma realidade, nunca se passou pela minha cabeça, porque eu sabia que esse dinheiro ele estaria vindo da realmente da tristeza de milhares de pessoas.
7: Esses recusaram, mas com acordos milionários desse tipo, muitos outros influenciadores que ganharam seguidores justamente por compartilharem suas rotinas normais, passaram a ostentar vidas de luxo. Assim, eles atraíram ainda mais seguidores curiosos, ganharam mais influência e mais poder. Tudo isso às custas das tragédias pessoais de milhões de brasileiros.
1: Muito bem, vem comigo, falando de tudo o que acontece. É, moçada, falar aí dessas bets é complicado. Que situação aí lastimável. Meus amigos, eu vou falar pra vocês, hein? É, o esporte é pra vibrar, o esporte é pra sentir. Agora, apostar, gente, é difícil, né? Apostar não existe essa. Aposta com consciência, com maturidade. Gente, isso aí tá virando, é motivo de ansiedade, é trazendo estresse e, claro, né, destruindo as famílias brasileiras. Melhor coisa que aconteceu aí foi a proibição dessas bets. Eita, nós. Moçada, olha só que eu vou te falar de um estádio para 135 mil pessoas, meu povo. É, bicho, o estádio vai ser grande demais e tá querendo levar aí simplesmente a finalíssima da Copa do Mundo. Estrutura essa que está sendo construída no Vietnã. E aí a ideia, gente, é pensar a médio e longo prazo em, quem sabe, trazer Hanoi para estar fazendo aí, quem sabe, alguns jogos grandes aí na Ásia, ou quem sabe uma Copa do Mundo. Meu Deus do céu, hein? Que é isso? Olha, vou falar pra vocês que na Copa do Mundo de 2030 também teremos estádio grande, estádio aí de 115 mil pessoas. Olha só, no dia de hoje tem Argentina e Bolívia. Seria uma das partidas derradeiras aí para o finalmente do Messi. Mas, o Messi não vai aí jogar, não. O jogador está lesionado. Eita, trem!
9: Porta mula!
1: É, Tião, vou te contar. Existia toda a expectativa, mas não foi o que aconteceu. Gente, chamou atenção no dia de hoje também. Não sei se vocês assistiram o Globo Esporte na hora do almoço. A Miguelina da Silva, gente, essa que com 91 anos tá fazendo sucesso no jiu-jitsu. É bacana demais, treinando com o Netão lá. Sensacional. Afinal de contas, né, gente? Pensar em esporte é pensar em qualidade de vida. Eita, nós! Olha só, e fez 10 anos a tragédia da Chapecoense aí. Meu Deus, em como que o tempo passa rápido, né? Tragédia essa que, bom, mexeu, né, com toda a população de Santa Catarina e também, claro, né, com o povo colombiano. É, moçada, vou falar para vocês, viu? Que coisa, hein? Bom, e falando da Chape, a Chape recebeu uma obra de arte aí em homenagem às vítimas do acidente aéreo. Muito legal, trata-se de uma pintura ali em 3D e essa vai ficar lá exposta no CT da Chapecoense. Tá certo, é homenagear essas pessoas que partiram e que estavam fazendo aí esse grande campeonato sul-americano pela Chapecoense. É, repórteres e também, é claro, né, todas as pessoas que estavam envolvidas ali naquele acidente tão trágico. Meu povo, é o seguinte, vou tomar aquele copo d'água e daqui a pouco eu tô voltando, falando de tudo que acontece, inclusive mandando um forte abraço pra galera que tá disputando aí a LMDD. Olha, simplesmente
9: vai ter aí daqui a pouco o jogo de volta entre Alvorada e Sport. É, meus amigos, jogão que promete. E também tem o Tupi agora jogando em casa em busca dessa vitória e da classificação. Vamos que vamos, aguardando aí a tabela da LMDD e na torcida aí pelas equipes cajuruenses. Vamos nessa!
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5: 6h28.
9: Muito bem, eu tô de volta. E olha só, para quem gosta de futebol internacional, amanhã vai ter uma partidaça e simplesmente sem Cristiano Ronaldo, teremos Dinamarca e Portugal. Jogo esse que ocorre aí às 3h45. Amanhã também é dia aí de acompanhar a Série B. Teremos Novo Horizontino e Goiás. É, meu povo, vamos ver o que vai acontecer, hein? Vale ressaltar que, olha só que coisa, gente. Teremos também aí amanhã jogando simplesmente, né? O Atlético jogando contra o Sport Recife. Atlético que tá lá, né, buscando nas cabeças a classificação na tabela da Série B. Meu povo, vamos que vamos. Inclusive aí é o Atlético que pode ser, quem sabe, esse representante mineiro aí nessa tentativa de subir pra Série A. Porque o América, infelizmente, esse não dá mais. Eita, amanhã também tem a Alemanha que joga contra a Sérvia. Agora, na sexta-feira, vai ter aí um jogaço, gente. Olha, França e Itália. Jogo bacana demais esse que ocorre na parte da tarde, 3h45. Assim como o Atlético, que tem um jogo atrasado aí no sábado, a gente também vai ter na sexta-feira São Paulo e Santos. Vamos ver o que vai acontecer. Simplesmente acompanhando tudo aqui na nossa querida Rádio Cajuru FM. Vamos que vamos, com muita alegria. Moçada, eu vou falar pra vocês. Data FIFA essa que deu aquele tempo das equipes darem aquela respirada. Depois eu vou falar sobre o Cruzeiro, sobre o Atlético. Vamos falar de tudo o que está acontecendo. Agora, antes eu preciso falar com vocês que no dia de hoje o Cruzeiro parabenizou o Fábio, grande ídolo celeste, pelos seus 46 anos. O atleta que mais vestiu a camisa do clube, o vitorioso goleiro que hoje está no tricolor carioca, no Fluminense. Fábio que fez aí uma carreira no Cruzeiro com 976 jogos. Moçada, sensacional. Deixou o Cruzeiro em 2021 depois de 17 temporadas. Vale dizer que o Fábio é bicampeão brasileiro pelo Cruzeiro. Tem 2 Copas do Brasil, né? E 7 campeonatos mineiros. Além de, claro, né, ser um dos grandes protagonistas aí dessa história do Clube Celeste. Muito legal tudo isso, né? Sensacional. O grande paredão Fábio, que depois ainda foi pro Fluminense e conquistou aí a Copa Libertadores da América. Vamos nessa. Vamos falando de tudo que interessa aqui na 98,7. Simples. Simplesmente trazendo aí o futebol do jeito que o senhor e a senhora tão pro Fluminense e conquistou aí a Copa Libertadores da América. Vamos nessa, vamos falando de tudo que interessa aqui na 98,7. Simplesmente trazendo.

0: lembrando, deixar aí tudo no esquema. Inclusive, mandando um forte abraço pra galera do Depósito Vitória, essa galera sensacional que tá aí participando conosco do programa No Mundo da Bola. Também vou mandar um forte abraço pro Júlio. Ô, Júlio, fala comigo, meu querido. E afinal de contas, você mora no São Luís ou no centro? Ai, meu Deus do céu, Júlio, que é uma simpatia em pessoa e tá lá trabalhando com a equipe maravilhosa da Estiva. Vamos que vamos, com muita alegria. Afinal de contas, eu vou te falar, é quarta-feira, o coração da semana. É o mês de setembro que tá indo embora.
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0: Vem comigo, falando do Galo, tô chegando, falando do Alvinegro Mineiro, vamos nessa, vamos nessa. Olha só, gente, vou falar pra vocês que o Galo joga no final de semana contra o Bragantino. É, meu povo, e aí eu vou falar, hein, o negócio é o seguinte, o Gabriel Delfim quer ir pra seleção. Será que esse tem espaço na seleção brasileira? É claro que sim. É, meu povo, com pés no chão e muita humildade, esse aí tem que ser reconhecido pelo seu grande trabalho ali na meta alvinegra. Gabriel Delfim, gente, esse aí que tá se destacando, em especial na Copa Sul-Americana. E olha só, gente, é engraçado porque mesmo sem ter passado nas categorias de base, o Delfim, quem sabe aí, pode ter oportunidade agora com o Carlo Ancelotti. Afinal, esse mudou o foco do trabalho, tá pensando nesta renovação. Agora, vamos falar também, simplesmente, do mercado europeu. O bom momento do Reinier tá fazendo esse aí ganhar aquele holofote europeu, evidenciando aí, claro, né, o trabalho que vem sendo feito pelo Barba. O meio-campista comentou essa repercussão internacional no dia de hoje e falou aí com muito carinho sobre o trabalho que vem sendo realizado. Reinier, que tem 24 anos e nessa temporada tá fazendo muitos gols. É, meus amigos, o camisa 19 que conquistou espaço entre os titulares e tá exercendo aí com maestria o seu papel, inclusive assim como, né, o Delfim tá sendo destaque na Copa Sul-Americana. Abre aspas. Olha, o que sai lá de fora eu não acompanho tanto. Meu foco é o Atlético e quero continuar trabalhando aqui. É claro que o reconhecimento é importante, mas deixa isso para um momento de resenha. É, meu povo, vamos ver o que vai acontecer, hein? É, rapaz. E olha só, a atenção recebida no continente ocorre principalmente depois do Reinier deixar o Flamengo para acertar aí, né, com o Real Madrid em 2019. O brasileiro, entretanto, não disputou, né, com o time principal, não. Bom, vale falar que também contratado pelo Atlético em 2025, o Reinier, esse aí, tem o vínculo até dezembro de 2029. E aí, gente, soma 9 gols, 4 assistências em 58 partidas. Eu já falei isso, mas vale ressaltar, o Bragantino é esse time chato, teimoso, que dá trabalho para as equipes mineiras. Então, meu povo, é ficar atento e aguardar. Lembrando que a partida aí entre Atlético e Bragantino vai acontecer na Arena MRV. É, gente, o Atlético está na 7ª colocação lá com 40 pontos e pode aumentar. É sabadão. Vamos ver o que vai acontecer. É o Clube Atlético Mineiro que joga às 18h30. Eita, nós vamos que vamos, falando de tudo o que acontece aí. Olha só, gente, eu vou falar pra vocês que o time do Atlético Sub-14, esse aí agora à tarde, infelizmente, não conseguiu um resultado bacana demais, viu? É, jogando o Campeonato Mineiro da sua competição, a equipe acabou perdendo por 1-0 para o América. Olha só, vou tomar um copo d'água daqui a pouco, eu tô voltando falando do noticiário estrelado. Vamos que vamos, né? 98,7, trazendo a informação precisa, batendo o bolão com você.
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0: Muito bem, vem comigo, é meu povo, vem falar do cabuloso. Afinal de contas, é isso, é o Cruzeirão tentando aí esta vaga direta para a Copa Libertadores. Ô, gente, olha só, o Arthur Jorge revelou o objetivo aí da sua renovação com o Cruzeiro. O treinador, que teve o contrato renovado há um mês aí, falou que o objetivo é, claro, conquistar simplesmente troféus importantes, abre aspas. Olha, eu acho que é um voto de confiança e muita responsabilidade o que o Pedrinho fez. A verdade é que Flamengo e Palmeiras estão assim também, estão com um passo à frente. E essa organização é fundamental para a montagem dos clubes. O Cruzeiro me traz alguns desafios e vamos vencer todas essas etapas. A meta, é claro, buscar igualar-se a Flamengo e Palmeiras, propondo um futebol vistoso, alegre. É claro, o trabalho exige renovação e muita dedicação. É o Arthur Jorge, o português do Cruzeiro. Cruzeiro esse, meus amigos, que no Sub-17, agora de tarde, venceu o Atlético Paranaense. É, rapaz, o Cruzeiro que avançou no mata-mata e venceu por 1-0 aí nas quartas de final. O próximo oponente da Raposa vai ser o Fluminense. Vamos ver o que vai acontecer. É o Cruzeiro buscando aí simplesmente fazer a diferença e, claro, promover a alegria do seu torcedor. Vamos que vamos, com muita alegria, Cruzeiro, que no Campeonato Brasileiro está na sexta colocação com 45 pontos. Não joga ainda, né? Na verdade, a gente tem alguns jogos atrasados pelo Campeonato Brasileiro. No caso do Cruzeiro, este joga na semana que vem, na quarta-feira. Já tem ingresso sendo vendido aí com preços promocionais para o torcedor. Sensacional. E aí vale dizer, né, que o que acontece, gente? O Cruzeiro vai jogar contra o São Paulo 9:30 PM. E depois, no Dia das Crianças, dia de Nossa Senhora Aparecida, padroeira do Brasil, na segunda-feira, às 9:00 PM. Jogo tarde, né? Poderia ser mais cedo, né? Ainda mais aí, né? Pra envolver as famílias lá de Bragança Paulista, o Bragantino também, né? É, poderia ter tido esse combinado. 9:00 PM, feriadão. Eita, nós, em Dia das Crianças. É, moçada, vamos nessa. Ô, gente, e eu ainda vou falar pra vocês o seguinte. O Fagner, esse aí tá vivendo aquele momento de incerteza, né? O contrato desse vence agora, no final do ano. Só que aí tá aquela coisa, o Cruzeiro tem aí algumas rodadas aí para buscar essa classificação para Libertadores. E o Fagner tem se destacado na lateral direita, inclusive tornando-se aí referência para o técnico Arthur Jorge. Uma campanha nas redes sociais dos torcedores está pedindo aí para que o jogador permaneça no clube. Vamos que vamos, aguardando aí, né, o próximo desenrolar dessa história. Naturalmente, até a gente trouxe no primeiro bloco aqui, diante dessas mudanças que a equipe do Cruzeiro está passando e também nessa expectativa dessa classificação para Libertadores, tudo isso vai depender muito aí, né, de como as coisas vão se encaixar. É, meus amigos, vamos ver o que vai acontecer, como é que vai se dar essa classificação, como é que vai ficar a situação do Cruzeiro. Naturalmente, né, vai ser realizado um planejamento aí, né, para a próxima temporada e principalmente pensando aí numa economia de gastos, né? É o Cruzeiro do Pedrinho que está aí se preparando para a retomada do Campeonato Brasileiro. Detalhe, o Otávio tá voltando, é, após aí a partida no sábado, o jogador provavelmente já estará treinando e jogando junto com a equipe celeste na quarta-feira, na próxima quarta-feira, no Mineirão, no Gigante da Pampulha. Vamos que vamos, com muita alegria, falando deste Cruzeiro, meus amigos. Olha só, moçada, é o programa da 98,7 no Mundo da Bola, comigo, Pedro Betti, todos os dias, 18 horas, sempre trazendo aquela informação precisa, direta, do jeito que a gente gosta, falando de esporte com muita alegria, otimismo e, claro, claro, né? Trazendo aí tudo o que acontece também com as nossas equipes cajuruenses. Eu tô indo embora, mas amanhã, ah, meu Deus do céu, amanhã eu tô de volta. Vamos que vamos, falando aí de tudo que tá rolando. Inclusive, torcendo para que esse calor dê um tempo, né? Meu Deus do céu, que calor que é esse que tá fazendo nessa nossa linda cidade, hein? Eita, nós! Vamos nessa, um forte abraço, até amanhã. E olha, lembrando que o principal é a alegria, o principal é a sua companhia.
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0: 6:58.
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0: 6:58.

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11: 8 e 3.

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3: FM 8:35.

0: Obrigado, meu Deus!
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2: 8h54.

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